0: diretamente à Agência Nacional do Petróleo, Gás Natural e Biocombustíveis.
1: O aplicativo ANP com você postos é gratuito e funciona como um mapa interativo no celular, ajudando o consumidor a descobrir quais postos são de confiança e quais devem ser evitados. O funcionamento é bem prático. Ao abrir o aplicativo, o usuário vê os estabelecimentos da região sinalizados por cores, como em um semáforo. Os postos recebem notas de 0 a 5 com base nas fiscalizações que a Agência Nacional do Petróleo, Gás Natural e Biocombustíveis fez nos últimos 5 anos, sendo que a cor verde sinaliza os mais seguros e quem tem nota máxima. Já os marcados em vermelho acendem o sinal de alerta. Receberam nota 0 por causa de irregularidades recentes. Outras informações dos estabelecimentos, como endereço, CNPJ, quantas fiscalizações já receberam, resultado das vistorias e qualidade das amostras analisadas, também podem ser consultadas na ferramenta. É possível ainda fazer denúncias pelo aplicativo, como explica o superintendente de fiscalização do abastecimento da ANP, Júlio Nishida.
2: Cria um importante canal de denúncias do consumidor com a ANP, inclusive aquelas relacionadas a práticas de preços abusivos. De forma bem simples, fácil e intuitiva, o consumidor consegue fazer a sua denúncia no simples clicar de botões.
1: A plataforma pode ser acessada no endereço anpcomvocepostos.anp.gov.br e depois baixada no aparelho de telefone celular. Reportagem Gabriela Noronha.
3: A produção brasileira de grãos no período 2025-2026 está estimada em 360 milhões de toneladas.
0: Segundo o levantamento divulgado hoje pela Conab, a Companhia Nacional de Abastecimento, se confirmado, o volume será 2,2% superior ao registrado na temporada passada.
4: Segundo a Conab, serão 360 milhões e 100 mil toneladas a serem colhidas, o que representa 2,2% a mais do que a safra anterior. O grande destaque deve ser a soja. O gerente de acompanhamento de safras da Conab, Fabiano Vasconcelos, explica o resultado.
5: Então, a estimativa para a safra 2025-26 é de 48,6 milhões de hectares cultivados com soja e uma produção aí é chegando a quase 180,6 milhões de toneladas.
4: Além da soja, o algodão tem produção prevista em 4 milhões e 60 mil toneladas de pluma, com 8% da área já colhida. Isso resulta em um ganho na produtividade de 2,8% em relação à safra 2024-2025. Já a colheita das três safras do milho no ciclo atual está estimada em mais de 141 milhões e 700 mil toneladas, volume 0,4% superior ao ciclo passado. A estimativa é de crescimento favorecido pelas condições climáticas, como explica Fabiano Vasconcelos, gerente de acompanhamento de safras da Conab.
5: Em relação ao milho, uma estimativa de aumento de 9,8% na área plantada, uma estimativa de produtividades melhores do que na última temporada, favorecidas aí pelo clima, uma produção de 29,6 milhões de toneladas, um aumento aí de 18,7% em relação à última safra.
4: E a Conab também estabeleceu novos preços de referência para os principais produtos agrícolas de verão. Os principais reajustes foram no preço da soja, do arroz em casca, do feijão e do milho. Os preços passam a vigorar nos períodos entre o segundo semestre de 2026 e o primeiro semestre de 2028. Reportagem Edinaldo Júnior.
3: Ainda sobre a produção agrícola, o IBGE estima que a safra brasileira em 2026 pode chegar a 347 milhões e 400 mil toneladas.
0: Isso representa uma projeção de 1 milhão e 300 mil toneladas a mais do que a colheita anterior.
3: O IBGE calcula um ano de produção e a Conab faz estimativa de outubro a setembro.
0: Agricultores podem ter acesso a recursos para o Plano Safra.
3: Os recursos poderão ser acessados entre 16 de julho deste ano e 30 de junho do ano que vem.
0: O BNDES, Banco Nacional de Desenvolvimento Econômico e Social, vai disponibilizar 72 bilhões de reais.
6: Serão 40 bilhões e 500 milhões de reais disponíveis por meio dos programas agropecuários do governo federal. Desse total, 21 bilhões e meio são para médios e grandes produtores da agricultura empresarial e quase 19 bilhões de reais para pequenos produtores da agricultura familiar. Também vão estar disponíveis 31 bilhões e 500 milhões de reais em recursos próprios do banco por meio da linha BNDES Crédito.

0: Agro. Reportagem André de Barros Lima.
1: O fenômeno climático conhecido como El Niño, já confirmado no país, pode trazer diferentes impactos para a população.
2: A previsão é de excesso de chuvas no sul, por um lado, e estiagem no norte e nordeste, por outro.
1: Um monitoramento mensal está sendo feito por diferentes órgãos para trazer agilidade às respostas e ajudar na prevenção de desastres.
2: Nessa reportagem de Luana Karen, trazemos dicas para os produtores rurais e cidadãos em geral sobre como lidar com os impactos desses eventos climáticos.
3: Autoridades responsáveis pelo monitoramento do clima, dos recursos hídricos e dos riscos de desastres naturais começaram a acompanhar a evolução do fenômeno do El Niño este ano no Brasil. Um painel vai ser publicado mensalmente e servirá de referência para que estados, municípios, produtores rurais e defesa civil não sejam pegos de surpresa com excesso de chuvas, estiagem ou ondas de calor. Gilvan Sampaio, pesquisador do Instituto Nacional de Pesquisas Espaciais, INPE, explica que os efeitos devem ser sentidos até meados de 2027.
4: Os principais impactos do El Niño devem ficar concentrados com o aumento do volume de chuvas no sul do Brasil. Além disso, nesse segundo semestre de 2026, o El Niño deve provocar temperaturas acima da média em praticamente todo o Brasil. Portanto, o potencial para a ocorrência de queimadas aumenta. Então, secas na Amazônia, secas no Nordeste, isso somente em 2027.
3: O El Niño é caracterizado pelo aumento anormal da temperatura do Oceano Pacífico ao longo da linha do Equador. Para que o fenômeno seja confirmado, esse aumento deve ser observado por 3 meses consecutivos, o que aconteceu entre abril e junho deste ano. Para quem utiliza a terra para produzir, a orientação de Gilberto Cunha, pesquisador da Embrapa Trigo, é conhecer bem a terra onde vive.
5: Adotar boas práticas de manejo, a diversificação das épocas de semeadura, fazer as intervenções de proteção de plantas, colher no momento certo, não procrastinar aí quando as lavouras estão prontas para colher.
3: Ao longo dos próximos meses, eventos associados ao El Niño podem impactar a rotina da população. Nas regiões onde estão previstas chuvas além do normal, os riscos são de alagamentos e deslizamentos de encostas, por exemplo. Já onde pode haver escassez de chuva, há risco de incêndios e problemas no abastecimento de água. Ondas de calor também podem trazer dificuldades para populações vulneráveis. Em todos os casos, o conselho de Tiago Molina, coordenador de monitoramento e alerta da Defesa Civil Nacional, é ficar atento às fontes oficiais de informação.
6: Sempre que tiver uma situação de risco prevista, a Defesa Civil vai se utilizar de todos os mecanismos que existem para fazer com que essa informação chegue às pessoas, né, por meio do Defesa Civil Alerta, por meio das mensagens SMS. Além disso, é muito importante conhecer o local onde você mora, procurar saber quais são os planos de contingência, quais são as rotas de fuga, os locais seguros.
3: O Boletim Painel El Niño, uma iniciativa conjunta de diferentes órgãos do governo federal, é público e está disponível em diversos portais na internet. Por exemplo, no endereço portal.inmet.gov.br. Reportagem Luana Karen.
2: Esta semana, o Estatuto da Criança e do Adolescente completa 36 anos.
1: E a evolução da garantia dos direitos da infância permitiu a aprovação do ECA Digital, que entrou em vigor em março desse ano.
2: Ele prevê que as crianças e adolescentes devem ser protegidos e ter direitos garantidos também no ambiente virtual.
1: Nós seguimos hoje com a segunda parte da nossa entrevista com o diretor de proteção da criança e do adolescente do Ministério dos Direitos Humanos e Cidadania, Fábio Meirelles, sobre as inovações trazidas pelo ECA Digital e a integração com o Estatuto da Criança e do Adolescente de 1990. Acompanhe.
7: Diretor Fábio Meirelles, é um prazer seguir com a nossa conversa aqui sobre Estatuto da Criança e do Adolescente. E aí a gente passa a falar agora sobre o ECA Digital, né? Que é a lei que protege os direitos da infância no ambiente virtual e ganhou esse nome, ECA Digital, como uma referência justamente ao Estatuto da Criança e do Adolescente de 1990. A gente pode dizer que ela incorpora o mesmo espírito, diretor, de que toda a sociedade é responsável pelo cuidado com as crianças, só que agora na internet?
8: Exatamente.

0: Exatamente. E até por isso que a gente manteve o nome ECA, né? E chamou de ECA digital. A gente percebeu que as crianças e adolescentes brasileiros viviam conectados, estavam em plataformas digitais, em redes sociais desde muito cedo, expostas, né, diariamente à publicidade, conteúdos algorítmicos, inteligência artificial. A gente viu que isso representava um risco muito grande, o ambiente digital para crianças e adolescentes, e a gente batalhou e conquistou o ECA digital. Com o governo federal, com o CONANDA, movimentos sociais, organizações da sociedade civil e em diálogo com o Congresso para que essa lei saísse do papel e virasse realidade.
1: E o senhor destacaria como principais ganhos para a proteção das crianças vindos do ECA digital? Que tipo de ações, que tipo de situações?
0: Veja, o ECA digital, ele reafirma uma posição inegociável do Brasil. A gente não aceita modelos de negócio construídos sobre a exploração da vulnerabilidade de crianças e adolescentes. Então, vou dar alguns exemplos do que o ECA digital estabelece, né? Ele estabelece limite para a prática do que a gente chama de design digital ou design manipulativo, que vão induzir crianças e adolescentes ao uso excessivo de telas. Isso é uma das dimensões do ECA digital. Ele também prevê que os serviços e produtos digitais, eles devem adotar padrões elevados de proteção de dados, privacidade e segurança para crianças e adolescentes. O ECA Digital também prevê sanções para as plataformas que descumprirem essas obrigações. Então, o ECA Digital é um grande avanço, ele traz esse princípio do ECA, né, da proteção integral, da prioridade absoluta para o ambiente digital, e ele hoje já é uma referência no Brasil e no mundo.
2: E assim como aconteceu no Estatuto da Criança e do Adolescente de 1990, o ECA Digital também deve mudar essa forma da sociedade perceber os direitos das crianças na internet? Por exemplo, a parte da responsabilidade de todos os adultos sobre as crianças que estão ali no ambiente virtual?
0: Perfeito. É exatamente esse o princípio. Assim, a gente conseguiu com o ECA Digital traduzir rapidamente uma demanda social, porque não pode ser só uma atribuição das próprias crianças e adolescentes ou dos seus familiares, dos pais, mães e responsáveis, a proteção delas no ambiente digital. Então, se elas estão em situação de vulnerabilidade, é uma responsabilidade coletiva. Então, a gente conseguiu com o ECA Digital trazer essa demanda social, normatizar e juridicamente convergir com a iniciativa privada para um instrumento, que hoje é o ECA Digital, que precisa chegar na ponta. Então, hoje, o nosso grande desafio é, para além do ECA Digital, é levar o ECA Digital para a escola, para o Conselho Tutelar, para o CRAS, para o CREAS, para o Ministério Público utilizar o ECA Digital. Então, cuidar das crianças e adolescentes nunca foi uma tarefa de uma pessoa só, não vai ser agora. Então, o ECA Digital traz esse princípio da responsabilidade coletiva.
1: Quer dizer que o ECA digital também é importante para os pais e responsáveis que agora deixam de estar sozinhos nessa proteção das crianças e dos adolescentes, né? E passam a ter apoio das plataformas, não é isso?
0: Exatamente, canais de denúncia, a própria Autoridade Nacional de Proteção de Dados. Então, com o ECA Digital e depois com a lei de regulamentação, depois com a política, após o ECA Digital, a gente também anunciou a Política Nacional de Promoção e Proteção dos Direitos da Criança e do Adolescente no Ambiente Digital, que é uma política estruturada para fortalecer a coordenação entre os diferentes níveis de governo, incentivar a pesquisa, inovação tecnológica, promover desenvolvimento de produtos e serviços digitais mais seguros, ampliar os canais de denúncia, fortalecer a capacitação dos profissionais do sistema de garantia de direitos, apoiar as famílias no exercício da supervisão parental. Então, acho que a gente precisa olhar para o ECA digital e para a nossa política nacional com essa perspectiva de construir objetivos concretos e de dividir a responsabilidade sobre a proteção de crianças e adolescentes no ambiente digital com todos os atores que precisam estar, né, totalmente comprometidos com essa implementação.
2: Agora, onde os adultos podem encontrar, diretor, mais informações sobre o ECA digital para entenderem melhor essa legislação e também orientações sobre o que deve ser proibido, o que deve ser permitido para as crianças na internet?
0: Claro, olha, hoje nos sites, né, do Ministério dos Direitos Humanos e da Cidadania, da SECOM, do Ministério da Justiça, você encontra o ECA Digital. A gente produziu um material muito interessante, recente, que é um guia no formato de perguntas e respostas.

0: propostas para conselheiros tutelares sobre o ECA Digital, que é um material educativo e prático que está no site do Ministério dos Direitos Humanos e da Cidadania. A gente produziu uma caixa de ferramentas chamada Faça Bonito na Rede, que é um material, um conjunto de instrumentos práticos também, que tem guia de recomendações técnicas, coletânea de normas jurídicas, tem proposta de fluxo, tem material didático sobre o que fazer, tem cartilha, tem até jogo de tabuleiro, conexão segura. Então a gente tem curso, a gente tem um curso Proteção de Crianças e Adolescentes no Ambiente Digital, um curso online na Escola Nacional dos Direitos da Criança e do Adolescente. Então hoje a gente tem guias, cartilhas, a gente tem cursos, a gente tem jogo de tabuleiro, a gente tem fluxo, então a gente tem glossário, a gente tem bastante material disponível, perguntas e respostas, para que as pessoas conheçam o ECA Digital e conheçam as ferramentas de proteção de crianças e adolescentes no ambiente digital, no site do Ministério dos Direitos Humanos, novamente, no site do Ministério da Justiça e Segurança Pública, no site da Secretaria de Comunicação Social, enfim, institutos, fundações, organizações da sociedade civil. Muita gente tem produzido material sobre essa responsabilidade compartilhada e a promoção do bem-estar de crianças e adolescentes no ambiente digital.
1: Muito bem, nós conversamos com Fábio Meirelles, diretor de proteção da criança e do adolescente do Ministério dos Direitos Humanos e da Cidadania. Muito obrigado por sua entrevista aqui, a Voz do Brasil.
0: Obrigado a vocês, sempre à disposição.
2: E estão abertas até amanhã, dia 15 de julho, as inscrições de bolsas para médicos especialistas.
1: São 1.136 vagas distribuídas em 26 cursos de aprimoramento em 309 municípios do país.
2: Quase metade das vagas são voltadas para o interior. Entre as especialidades previstas estão anestesiologista, oncologia, cardiologia e cirurgia minimamente invasiva.
1: Felipe Proenço, secretário de Gestão do Trabalho e da Educação do Ministério da Saúde, detalha o edital.
3: Possibilidade para quem já é especialista com registro de qualificação, participa do programa desenvolvendo suas atividades práticas em um serviço do Sistema Único de Saúde, de referência no interior, um ambulatório especializado, um hospital, e ao mesmo tempo tem suporte aonde um especialista com ainda mais experiência vai poder apoiar o desenvolvimento das atividades numa carga horária de 20 horas semanais, recebendo uma bolsa que vai depender da localização, se é uma região mais vulnerável, podendo chegar até R$20.000.
2: O edital está disponível em gov.br/saúde.
1: Atenção, estudantes de graduação de instituições privadas.
2: Começaram hoje as inscrições para o processo seletivo do Fundo de Financiamento Estudantil, o FIES.
1: Serão mais de 75 mil vagas destinadas no segundo semestre.
4: Ao todo, serão oferecidas 75.500 vagas para o segundo semestre. No ano, serão 112 mil no total. O FIES concede financiamento a estudantes matriculados em cursos superiores de instituições privadas. Para participar do FIES, o candidato precisa ter feito o Exame Nacional do Ensino Médio a partir de 2010. Precisa ter alcançado média igual ou superior a 450 pontos nas 5 provas e não ter zerado a redação. Precisa ter, em 2026, renda bruta familiar mensal de até 3 salários mínimos, o equivalente a R$ 4.863. O processo seletivo do FIES reserva 50% das vagas para estudantes com renda familiar por pessoa de até meio salário mínimo, inscritos de forma ativa no Cadastro Único. Os pré-selecionados nessa modalidade vão poder solicitar financiamento integral, cobrindo todos os encargos educacionais, e ficam dispensados de comprovar a renda diretamente na instituição de ensino. O FIES tem chamada única e lista de espera. O resultado da pré-seleção na chamada única será divulgado no dia 30 de julho. As inscrições vão até sexta-feira, 17 de julho, pelo Portal Único de Acesso ao Ensino Superior. O candidato precisa ter conta gov.br e preencher os requisitos para participar do programa. O resultado sai no dia 30 de julho. Mais informações em acessounico.mec.gov.br/FIES ou ligue para 0800 61 61 61.

0: Thaisa Vitória para a Voz do Brasil.
1: O Ministério da Educação disponibilizou uma série de vídeos com orientações sobre o uso do cadastro da educação de jovens e adultos, uma plataforma oficial de cadastro.
2: O material ensina passo a passo como realizar a inscrição e é destinado tanto aos estudantes quanto aos profissionais que atuam no sistema.
1: As inscrições no cadastro permanecem abertas durante todo o ano.
2: No entanto, os prazos para ingresso no segundo semestre deste ano variam de acordo com o calendário de cada estado e município.
1: Os conteúdos estão disponíveis no portal do MEC e no canal da pasta do Ministério da Educação no YouTube.
2: E essas foram as notícias do governo federal.
1: Uma realização da Secretaria de Comunicação Social da Presidência da República.
2: Com produção da empresa Brasil de Comunicação.
1: Fique agora com as notícias do Poder Judiciário e do Congresso Nacional. Uma boa noite.
2: Boa noite para você e até amanhã.
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5: Presidente do STF e do CNJ lança rede nacional de magistrados para combater o avanço do crime organizado no país.
6: Instituições podem enviar propostas sobre modernização do sistema de justiça até 15 de agosto.
5: STJ mantém prisão preventiva de homem acusado de atuar como falso médico.
6: Boa noite, eu sou Marcela Luiz.
5: E eu sou Walter Lima.
6: O presidente do Supremo Tribunal Federal e do Conselho Nacional de Justiça, ministro Edson Fachin, lançou nesta terça-feira a Rede Nacional de Magistrados para combater o avanço do crime organizado no país.
5: Segundo Fachin, a resposta estatal à criminalidade em rede exige, necessariamente, uma justiça também articulada em rede. Marcelo Della Libera.
7: O ministro Edson Fachin observou que o mercado de apostas eletrônicas clandestinas vem sendo utilizado como instrumento de organizações criminosas.
8: Essas plataformas podem servir à lavagem de dinheiro, à formação de estruturas empresariais aparentemente ilícitas, à integração com outras atividades ilícitas, como tráfico, contrabando e corrupção, além de apresentarem forte dimensão transnacional.
7: Criada por portaria do CNJ, a Rede Nacional prevê o compartilhamento de informações para enfrentar organizações criminosas cada vez mais sofisticadas.
6: Supremo está com o edital aberto para receber propostas sobre a modernização do sistema de justiça.
5: Podem participar instituições públicas, privadas e da sociedade civil até 15 de agosto. Pablo Lemos.
9: As propostas vão ser analisadas pelo Grupo de Estudos para a Modernização do Sistema de Justiça, instituído pelo presidente do STF, ministro Edson Fachin. O diretor do Centro de Estudos Constitucionais do Supremo, Fernando Facuri Scaff, que preside o grupo, explica que modernizar significa atualizar o sistema de justiça.
10: É fazer ajustes dentro de um sistema que funciona, que está rodando bem, para falar uma linguagem mais clara, e que você tem, dentro disto, a expectativa de uma sociedade brasileira como um todo por mais justiça e por mais segurança jurídica.
9: Para o relator do grupo Neide Barros Belo Filho, modernizar é uma exigência do tempo.
11: É necessário modificar, porque é necessário acompanhar o tempo, acompanhar as mudanças da sociedade.
9: Serão aceitas apenas manifestações institucionais sobre a modernização do sistema de justiça sem caráter pessoal, que deverão ser apresentadas por meio de formulário eletrônico.
6: Mantida a prisão preventiva de empresário acusado de atuar como falso médico em unidade básica de saúde de Cananéia, São Paulo.
5: A decisão é do vice-presidente do STJ, ministro Luiz Felipe Salomão, no exercício da presidência. Fátima Uchoa.
12: O empresário está preso desde janeiro. Segundo o Ministério Público, ele realizava exames de ultrassom, emitia laudos e atendia pacientes usando o registro profissional de médico de um sócio falecido. A fraude foi descoberta após ele afirmar durante exame que tinha identificado a vesícula de uma paciente que já havia retirado o órgão. Depois de o Tribunal de Justiça de São Paulo negar o primeiro habeas corpus, a defesa fez novo pedido de relaxamento da prisão ao STJ, mas o ministro Salomão não verificou ilegalidade manifesta nem urgência, que

0: justificassem a concessão da liminar. O ministro ainda apontou que o pedido de liberdade deverá ser examinado com mais profundidade no julgamento definitivo do habeas corpus a cargo da sexta turma do STJ.
1: TST promove congresso para debater o uso de pesquisas no aprimoramento da Justiça do Trabalho.
2: O evento vai ser realizado na sede do Tribunal em Brasília. Marla Lacerda.
3: O 4º Congresso Nacional de Pesquisa Judiciária, Estatística e Ciência de Dados da Justiça do Trabalho vai ser realizado entre os dias 25 e 27 de agosto. Com o tema Trabalho, Transformações Econômicas e Justiça, o evento é para incentivar a produção de conhecimento e a integração da rede de pesquisas judiciárias da Justiça do Trabalho. Magistrados, servidores, estudantes e profissionais que atuam na área e querem participar, fiquem atentos. As inscrições já podem ser feitas no portal do TST, que é o tst.jus.br.
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1: Uma boa noite.
2: E até amanhã.
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5: Está no ar o Jornal do Senado.
6: Eu sou Paula Groba.
7: E eu sou Humberto Pinheiro.
6: E estes são os destaques de hoje do Jornal do Senado, que começa agora.
7: Aprovada a aposentadoria especial para agentes de saúde e de combate às endemias.
6: MP do frete, Senado retira valor fixo, mas mantém piso mínimo do frete para caminhoneiros.
7: Pacientes em internação domiciliar podem ter desconto na conta de luz.
6: Boa noite.
7: Boa noite.
6: Em acordo com o governo, o Senado aprovou a medida provisória que atualiza as regras do piso mínimo do frete rodoviário. A MP, que perderia a validade nesta semana, mantém a obrigatoriedade de um valor mínimo para o frete, como já prevê a legislação, mas retira do texto a definição de um piso nacional para a remuneração dos caminhoneiros.
7: Durante a análise na Comissão Mista e na Câmara dos Deputados, havia sido incluído um piso de R$5.000 mensais para os motoristas de longas distâncias. A medida provisória também endurece as punições para empresas que descumprirem o piso do frete, calculado pela Agência Nacional de Transportes Terrestres. Repórter Pedro Pincer.
8: O Senado aprovou o projeto de lei de conversão da medida provisória que torna obrigatório o cadastramento das operações de transporte rodoviário de cargas e reforça os mecanismos de fiscalização do piso mínimo do frete. Entre os tópicos está a determinação de um piso para o frete, mas sem definição do valor. A principal questão se dava em torno do perdão às multas aplicadas aos caminhoneiros que estiveram presentes nas manifestações de dezembro de 2022. Para o relator revisor, senador Stevenson Valentim, do Podemos do Rio Grande do Norte, a medida faz justiça e traz tranquilidade para a categoria.
9: Entendo que esse viés da multa já atingiu a sua pedagogia e permanecer com essa injustiça é passar uma ideia de vingança e que não contribui nada para a sociedade.
8: A líder do governo, senadora Tereza Leitão, do PT de Pernambuco, celebrou o acordo alcançado diante da relevância do assunto.
10: Se ela não fosse importante, ela ia caducar. Nós não permitimos a caducidade justamente pela importância que ela tem para a economia, para relações trabalhistas, para a autonomia de autônomos.
8: As novas regras terão um período de transição. Empresas e transportadores terão prazo mínimo de 60 dias para a adaptação às novas obrigações. O texto segue agora para a sanção presidencial.
6: E o roubo de combustíveis deixou de ser apenas um crime patrimonial e passou a ser uma importante fonte de renda para facções criminosas.
7: Para combater esse mercado ilegal, a Comissão de Segurança Pública aprovou um projeto que endurece as penas e cria crimes específicos para o furto e o roubo de petróleo, combustíveis e derivados. Repórter Bruno Lourenço.
11: O projeto de lei fixa a pena nesses casos de reclusão de 4 a 10 anos mais multa e aumenta a punição em 1/3 se o crime for cometido com destruição de barreiras.

0: Atuação conjunta de duas ou mais pessoas, abuso de confiança de funcionário público ou ex-colaboradores das empresas. O relator designado, o senador Sérgio Moro, do PL do Paraná, defendeu a punição mais rigorosa.
1: Para proteger não só o mercado de combustíveis, mas especialmente o consumidor desses combustíveis, dessas quadrilhas, dessas gangues que se locupletam, não só furtando combustíveis e seus equipamentos, mas colocando em risco os indivíduos para os quais depois esse combustível fraudulento, muitas vezes, é revendido.
0: O projeto também altera a legislação de crimes contra a ordem econômica para punir quem armazena, transporta ou comercializa o combustível sabendo que é produto de crime. O texto estabelece ainda que as penas sobem em 2/3 se a ação resultar em desabastecimento, interrupção das atividades industriais, incêndio, dano ambiental, ferimento grave ou morte. A proposta seguiu para a Comissão de Constituição e Justiça.
2: O sedentarismo ou a inatividade física gera um custo anual estimado em cerca de 300 milhões de reais ao Sistema Único de Saúde. Esse valor equivale a aproximadamente 17,4% de todos os gastos do sistema com hospitalizações por essas condições.
3: No Senado, a importância da medicina esportiva na saúde dos brasileiros foi tema de audiência pública na Comissão de Esporte. Os detalhes com Patrícia Oliveira.
4: A medicina esportiva especializada no acompanhamento dos exercícios físicos, na prevenção de lesões, reabilitação e melhoria do desempenho dos atletas, também contribui para a saúde pública. Como destacou a senadora Leila Barros, do PDT do Distrito Federal, em audiência pública na Comissão de Esporte.
5: Ela beneficia milhões de brasileiros que encontram no esporte um instrumento de prevenção de doenças, de qualidade de vida e do envelhecimento saudável.
4: José Cavazói, da Federação Internacional de Medicina Esportiva, apontou a importância do exercício físico na redução mundial de casos de morte.
6: Que além de fazer as pessoas se sentirem bem, ele é capaz de reduzir infarto, reduzir AVC, reduzir morte, 5,3 milhões de mortes todos os anos que são atribuíveis ao sedentarismo.
4: O médico Fernando Torres destacou o papel social do exercício físico também no combate aos custos com sedentarismo no Brasil. De cerca de 300 milhões de reais por ano no SUS em internações e tratamentos de doenças crônicas.
7: Exercício é remédio, porque ele realmente previne e trata doenças. Está altamente ligado à redução de gastos públicos e privados.
4: Os debatedores defenderam a criação de políticas públicas para ampliar a prática de atividades físicas no Brasil.
2: E famílias com pacientes em internação domiciliar que dependem de aparelhos elétricos poderão ter mais acesso ao desconto na conta de luz. A Comissão de Infraestrutura aprovou um projeto que amplia de 3 para 4 salários mínimos o limite de renda para a concessão da tarifa social de energia elétrica nesses casos.
3: O benefício atende pacientes que utilizam equipamentos como ventiladores pulmonares, bombas de infusão e aspiradores de secreção. A proposta, que busca reduzir os custos do tratamento feito em casa, segue agora para análise na Comissão de Assuntos Sociais.
2: E seguiu para a votação no plenário em regime de urgência o projeto que cria o Estatuto da Vítima. A proposta reúne em uma única lei os direitos e garantias de vítimas de crimes, contravenções, calamidades públicas, desastres e epidemias. Hoje, essas proteções estão espalhadas por diferentes normas.
3: O texto foi aprovado pela Comissão de Segurança Pública com parecer favorável do senador Wilder Moraes, do PL de Goiás. Segundo o relator, o sistema de justiça brasileiro historicamente concentrou a atenção na relação entre o Estado e o autor do crime, deixando a vítima em segundo plano. Para ele, o Estatuto corrige essa distorção ao fortalecer a proteção e o acolhimento das vítimas, o que também pode contribuir para o enfrentamento da criminalidade.
8: Contribui para estabelecer a confiança da população nas instituições de repercussão. Estimulam as notícias dos crimes e favorece a cooperação da vítima ao longo da apuração.
2: profissionais que atuam na prevenção de doenças e no atendimento direto às famílias poderão passar a contar com uma aposentadoria diferenciada. O Senado aprovou em 2 turnos a proposta que garante esse direito aos agentes comunitários de saúde e aos agentes de combate às endemias, além de regulamentar o vínculo funcional da categoria.
3: A proposta aprovada prevê regras de transição e estende ainda a medida.

0: aos agentes indígenas de saneamento e de saúde. O texto segue para promulgação. Repórter Douglas Castilho.
1: A proposta aprovada estabelece como idade mínima de aposentadoria 57 anos para mulheres e 60 anos para os homens, condicionada à comprovação de 25 anos de tempo de contribuição e de efetivo exercício profissional, com regras de transição que terminam no ano de 2041 para os que já ingressaram na atividade. O texto também assegura a estabilidade a esses trabalhadores, vedando sua contratação temporária ou terceirizada, salvo na hipótese de emergências em saúde pública. O relator da proposta, senador Irajá, do PSD do Tocantins, destacou a atuação dos agentes na prática da saúde preventiva das famílias.
2: Merecem, assim como existe a aposentadoria especial dos nossos valorosos professores, assim como já foi também instituída a aposentadoria especial para os policiais, é merecida também a essa categoria, são soldados do nosso SUS, do Sistema Único de Saúde Brasileiro. Aliás, se tem o SUS de carne e osso, eles se chamam agentes de saúde e de combate a endemias.
1: Para compensar o aumento das despesas com essas aposentadorias, a União prestará assistência financeira aos estados e municípios.
0: Edição de Paulo Grova e trabalhos técnicos de Eliseu Caires. O Jornal do Senado fica por aqui. Acompanhe agora as notícias da Câmara dos Deputados. Boa noite.
3: Boa noite e até amanhã.
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5: Deputados reduzem jornadas de trabalho de pais de pessoas com deficiência.
6: Plenário pode desobrigar férias escolares durante Copa de Futebol Feminino.
5: Câmara exige informação sobre bebê prematuro na certidão de nascimento.
6: Boa noite. O projeto que exige informação sobre bebê prematuro na certidão de nascimento já pode seguir para o Senado. A repórter Maria Neves tem os detalhes sobre a medida.
7: A Comissão de Constituição e Justiça da Câmara dos Deputados aprovou o projeto que obriga os cartórios a incluir na certidão de nascimento que a criança nasceu de forma prematura. De acordo com a autora da proposta, a deputada Silvia Cristina, do PP de Rondônia, são considerados prematuros bebês que nascem antes de 37 semanas de gestação. Com a aprovação, o texto pode seguir para o Senado. Ainda, segundo Silvia Cristina, o Brasil é o país em que nascem mais bebês prematuros no mundo. Ela afirma que 12% dos partos realizados no país ocorrem antes do tempo mínimo necessário. A relatora do texto, deputada Maria Raiz, do PSB de Pernambuco, defende que incluir a informação sobre prematuridade do bebê na certidão de nascimento, além de garantir o atendimento médico adequado à criança, também trará economia para os cofres públicos.
8: A partir do momento que a gente sabe que uma criança nasce de forma prematura, a gente garante que o atendimento seja dado de forma mais precisa. Então, além, obviamente, de garantir um atendimento melhor para as mulheres, a gente garante que uma economia para o Estado.
7: Ao apresentar o projeto em 2024, Silvia Cristina afirmou que, de acordo com informações da Organização das Nações Unidas, a prematuridade é a principal causa de morte infantil no mundo. A página do Hospital Albert Einstein explica que bebês nascidos antes do tempo têm maior probabilidade de apresentar problemas como pulmões imaturos que exigem ventilação mecânica. Além disso, os intestinos ainda não se encontram totalmente desenvolvidos no nascimento, o que dificulta a absorção do leite materno. Outra complicação é o cérebro prematuro, que impede o recém-nascido de ter um instinto de sugar os mamilos da mãe para mamar. Ainda de acordo com as informações do hospital, problemas decorrentes da prematuridade podem durar por toda a vida. Da Rádio Câmara de Brasília, Maria Neves.
5: Maurício do Vôlei do PL de Minas Gerais apresentou o projeto que cria a Política Nacional de Proteção da Inocência Infantil. De acordo com o deputado, a medida protege crianças e adolescentes da exposição a conteúdos inadequados ao desenvolvimento psicológico, moral e emocional.
6: Maurício do Vôlei acrescenta que o projeto amplia o acesso dos pais a informações sobre materiais pedagógicos e atividades escolares que tratem de temas sensíveis. Na visão dele,

0: O texto é uma forma de garantir maior transparência na formação de crianças e adolescentes.
1: Saúde. Comissão de Saúde aprova projetos sobre idosos e prevenção do câncer. A repórter Sofia Peçanha ouviu a relatora.
2: A Comissão de Saúde aprovou o projeto que prevê a suplementação nutricional como parte do tratamento de idosos diagnosticados com desnutrição ou risco de desnutrição durante internações hospitalares. A proposta, apresentada pelo deputado Pedro Ayara, de Minas Gerais, determina que hospitais públicos e privados conveniados ao Sistema Único de Saúde ofereçam suplementos nutricionais aos pacientes idosos sempre que houver indicação clínica. O projeto tem como objetivo assegurar que a suplementação seja parte integrante do cuidado hospitalar e da reabilitação pós-alta. Dessa forma, além de melhorar a recuperação de pacientes idosos, a medida também reduz complicações durante e após a internação, como afirmou a deputada Silvia Cristina, do PP de Rondônia, relatora na comissão.
3: O PL fortalece a integralidade da atenção e da saúde, que contribui para a sustentabilidade do sistema ao reduzir custo de sobrecarga hospitalar.
2: De acordo com o projeto, todos os pacientes idosos internados deverão passar por triagem e avaliação nutricional na admissão hospitalar, com reavaliações durante a internação e na alta. Caso o idoso ainda apresente desnutrição ou risco nutricional no momento da alta, ele poderá receber suplementação gratuita pelo SUS por até 60 dias, com acompanhamento das equipes de saúde. Após passar pela aprovação nas comissões de defesa dos direitos da pessoa idosa e de saúde, a proposta segue para análise na Comissão de Finanças e Tributação. Outro projeto aprovado pela Comissão de Saúde institui o Dia Nacional de Combate ao Câncer, a ser celebrado anualmente em 27 de novembro. A proposta, apresentada pela deputada Flávia Moraes, de Goiás, amplia as ações de prevenção, diagnóstico precoce, tratamento e apoio às pessoas acometidas pela doença. Estão previstas campanhas educativas, incentivo a ações de rastreamento da doença, apoio psicossocial a pacientes e familiares, capacitação de profissionais de saúde e estímulo à pesquisa científica na área oncológica. A relatora na Comissão de Saúde também foi a deputada Silvia Cristina. Ela destacou que o projeto busca maior visibilidade ao tema e fortalecer a mobilização social e institucional em todo o país.
3: Representa passo concreto necessário para fortalecer a política pública de enfrentamento ao câncer no Brasil, integrando a prevenção e atenção e a reabilitação, o apoio psicossocial no momento em que os números evidenciam urgência.
2: Após a aprovação na Comissão de Saúde, o projeto segue agora para análise da Comissão de Finanças e Tributação. Da Rádio Câmara de Brasília, Sofia Peçanha.
1: Esporte.
0: Josivaldo JP, do União do Maranhão, defende a aprovação de proposta que inclui entidades esportivas sem fins lucrativos entre as instituições com imunidade tributária. Ele afirma que a medida busca reduzir custos de organizações que atuam na formação de atletas e na inclusão social.
4: Josivaldo JP aponta que o texto alcança apenas entidades certificadas dos movimentos olímpico, paralímpico, clubístico ou educacional. Ele argumenta que a regra pode evitar o fechamento de projetos esportivos, principalmente em comunidades que dependem dessas iniciativas para atender crianças e jovens.
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1: Trabalho.
0: A Câmara aprovou redução de jornada de trabalho para pais de pessoas com deficiência. A repórter Paula Bittar tem os detalhes.
6: A Comissão de Constituição e Justiça da Câmara aprovou uma proposta que prevê a redução da jornada de trabalho sem prejuízo salarial para pais de pessoas com deficiência. De acordo com o texto aprovado, a necessidade e o percentual da redução da jornada serão definidos por avaliação biopsicossocial, realizada pelo menos a cada 2 anos. Conforme o resultado, o benefício benefício poderá ser ampliado, mantido, reduzido ou suspenso. Durante a discussão da proposta, a deputada Soraya Santos, do PL do Rio de Janeiro, defendeu critérios para a concessão do benefício como forma de evitar

0: evitar fraudes.
1: Esse projeto é um projeto importantíssimo para as mães atípicas que precisam ter mais tempo dentro de casa, e é lógico que o meu voto será e do partido na orientação de aprovar, mas me cabe aqui fazer um alerta. Esse tipo de benefício deveria sempre estar vindo com um critério de avaliação.
0: O projeto que prevê a redução da jornada de trabalho sem prejuízo salarial para pais de pessoas com deficiência já pode seguir diretamente para análise do Senado, a menos que haja recurso para votação antes pelo plenário da Câmara. Da Rádio Câmara, de Brasília, Paula Bittar.
2: Eleições. Projeto de Paulinho da Força, do Solidariedade de São Paulo, permite contabilizar como gastos eleitorais despesas com o cuidado de dependentes de candidatas. A medida beneficiaria mulheres com filhos de até 12 anos ou dependentes com deficiência.
3: A proposta autoriza o custeio de babás, cuidadores, creches e transporte de dependentes durante a campanha. Segundo Paulinho da Força, o objetivo é ampliar a participação feminina na política e reduzir os obstáculos enfrentados pelas candidatas.
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2: Comissão aprova medida que permite maior transparência na conta de luz. A repórter Júlia Lopes nos conta o que foi proposto.
8: A Comissão de Defesa do Consumidor da Câmara dos Deputados aprovou um projeto que obriga as distribuidoras de energia elétrica a incluir, junto com a conta de luz, um registro fotográfico do medidor de consumo da unidade de energia. De acordo com o texto, a medida tem como objetivo fortalecer a proteção dos direitos do consumidor e garantir mais transparência nas informações sobre o consumo de energia. A proposta também busca aumentar a confiança do usuário, já que o registro fotográfico anexado à fatura permite acompanhar mais clareza o processo de medição da cobrança. Para o relator da proposta, deputado Celso Russomano, do Republicanos de São Paulo, a iniciativa protege tanto o consumidor quanto as empresas. Ele ressaltou que a imagem do medidor pode servir como prova em caso de contestação, ajudando a evitar fraudes e possíveis manipulações.
9: O consumidor vai ter o direito de receber a conta com o registro fotográfico, ou seja, na hora que for lida a conta de energia elétrica, vem uma fotografia do medidor, do consumidor junto, né, impressa na própria conta, e aí o consumidor vai poder ver que, de fato, a leitura foi feita da maneira correta e vai poder acompanhar, inclusive, o consumo. Aí, se houver erro, fica mais fácil para ele provar que existe um erro na cobrança da conta de energia elétrica.
8: O projeto, que inclui junto à conta de luz um registro fotográfico do medidor de consumo, segue agora para análise na Comissão de Minas e Energia. Da Rádio Câmara de Brasília, Júlia Lopes.
2: Desenvolvimento Regional.
3: Projeto de Paulo Guedes, do PT de Minas Gerais, concede ao município de Vieiras o título de Capital Nacional dos Peixes Ornamentais. A proposta reconhece a importância da cidade para a piscicultura ornamental e sua contribuição para a economia da Zona da Mata Mineira.
2: Segundo Paulo Guedes, o reconhecimento fortalece a identidade produtiva de Vieiras, amplia a visibilidade do setor e incentiva o desenvolvimento regional. A proposta destaca ainda o potencial da criação de peixes ornamentais para gerar renda e apoiar pequenos produtores.
10: Educação.
3: O plenário da Câmara pode votar a qualquer momento o projeto que retira a obrigação de férias escolares durante a Copa do Mundo de Futebol Feminino no ano que vem. Essa obrigação foi criada por uma lei de 2026. Entenda com o repórter Antônio Vital.
11: Ganhou o regime de urgência e pode ser votado a qualquer momento no plenário da Câmara, projeto que desobriga as redes de ensino pública e privada de todo o país a concederem férias escolares para todos os alunos durante a realização da Copa do Mundo Feminina de Futebol no ano que vem. Lei de autoria do

0: governo, aprovada no início do ano pelo Congresso, obriga que as férias dos estudantes coincidam com o período do torneio, entre 24 de junho e 25 de julho de 2027. Projeto apresentado pela deputada Anne Ortiz, do PP do Rio Grande do Sul, permite que os sistemas de ensino dos estados e municípios decidam sobre o período de férias escolares em vez de obedecer ao calendário oficial da competição. Entidades como a Federação Nacional das Escolas Particulares criticaram a obrigatoriedade prevista em lei e alegaram que a alteração do período de férias no meio do ano coloca em risco o calendário escolar exigido pela Lei de Diretrizes e Bases da Educação, que obriga pelo menos 200 dias letivos no ano. O regime de urgência permite que o projeto seja analisado diretamente no plenário da Câmara, sem passar pelas comissões permanentes da Casa. A urgência foi aprovada de maneira simbólica, sem votos contrários. Para a autora da proposta, Anne Ortiz, a definição do período de férias em função da competição não foi discutida com as instituições de ensino e vai causar prejuízos para as escolas, alunos, pais e professores.
1: Não é possível, num país de 5.570 municípios, onde a Copa do Mundo vai ser sediada em apenas 8 municípios, nós termos uma regra para valer para todos os municípios que obriguem mais de um mês de férias no meio do ano. Isso vai causar um problemão, não só para as famílias, para os pais, para as mães que trabalham, mas também para os trabalhadores da educação no nosso país.
0: Os Jogos da Copa do Mundo de Futebol Feminino serão realizados em 8 cidades: Belo Horizonte, Brasília, Fortaleza, Porto Alegre, Recife, Rio de Janeiro, Salvador e São Paulo. Segundo o governo, a expectativa da FIFA é de que o evento alcance um público de mais de 3 milhões de torcedores, o que movimentará a economia brasileira e projetará o Brasil como potência esportiva. Da Rádio Câmara, de Brasília, Antônio Vital.
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3: Justiça. Projeto de Caroline de Tone, do PL de Santa Catarina, concede anistia a pais punidos por adotarem a educação domiciliar, conhecida como homeschooling. Ela reforça que a medida beneficia apenas os casos em que não houve negligência, maus tratos ou violação dos direitos da criança e do adolescente.
4: Segundo Caroline de Tone, a proposta repara penalidades aplicadas a famílias que optaram pela educação domiciliar de boa fé. Para a deputada, o projeto reforça o papel da família na educação dos filhos e garante mais segurança jurídica aos pais que adotam esse modelo de ensino.
3: Segurança Pública. O projeto aumenta penas para crime de ameaça por arma ou condição da vítima. A repórter Daniela Lessa nos conta quais os agravantes.
5: A Comissão de Constituição e Justiça da Câmara dos Deputados aprovou o projeto que aumenta a pena para o crime de ameaça quando cometido com uso de arma ou contra mulher por razões do sexo feminino, crianças, adolescentes, pessoas idosas ou com deficiência. A proposta é do deputado Mário Heringer, do PDT de Minas Gerais, e altera o Código Penal para aproximar as punições dos crimes de ameaça e de perseguição. Atualmente, a pena para o crime de ameaça é detenção de 1 a 6 meses ou multa. Pelo texto, a pena para ameaça poderá ser aumentada de metade quando o crime for praticado com arma ou contra mulher por razões do sexo feminino, criança, adolescente, pessoa idosa ou pessoa com deficiência. Também haverá aumento de pena se a ameaça ocorrer na presença de criança ou adolescente. Além disso, o projeto permite que o Ministério Público inicie a ação penal nesses casos, mesmo sem a representação da vítima, o que pode facilitar a responsabilização dos agressores. O relator, deputado Pompeu de Matos, do PDT do Rio Grande do Sul, defendeu que a mudança corrige distorções na lei e reforça a proteção das vítimas.
6: A pessoa que se sente ameaçada muda todo o seu comportamento, inclusive corporal, de alimentação, de sono, de perturbação por ser ameaçado. E se for perseguido, é a mesma coisa. Então nós estamos colocando, perseguir ou ameaçar é a mesma situação. Tem a mesma pena, tem a mesma responsabilidade, têm a mesma gravidade.
5: Pompeu de Matos defendeu também o aumento de pena para casos em que a ameaça ocorre na presença de crianças ou adolescentes, pela gravidade do trauma provocado ao apenas testemunhar uma situação de violência. O projeto que aumenta penas para o crime de ameaça, especialmente quando envolve mulher por razões do sexo feminino, criança, adolescente, pessoa idosa ou pessoa com deficiência, ou ameaça feita com uso de arma, agora segue para análise do plenário da Câmara. Da Rádio Câmara de Brasília, Daniele Lessa.
7: Direitos Humanos.
4: Rubens Antônio, do PT de Goiás, é um dos autores de projeto que cria uma política nacional de grupos reflexivos sobre masculinidades, prevenção da violência e cultura de paz. O objetivo, segundo ele, é atuar antes que a violência aconteça, com ações educativas voltadas também a adolescentes.
3: Rubens Ottoni afirma que os grupos poderão funcionar em escolas, unidades de saúde, equipamentos da assistência social, órgãos de justiça e espaços comunitários. O congressista ressalta que o texto prevê atividades sobre resolução não violenta de conflitos e prevenção da violência contra mulheres.
4: Termina agora o Jornal Câmara dos Deputados, produzido pela Rádio Câmara, com trabalhos técnicos de Everson Urani e apresentação de José Carlos Andrade e Márcio Aquilissardi. Uma boa noite para você.
3: Uma ótima noite para você. A Voz do Brasil volta amanhã.
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2: A esfoliação é um ótimo jeito de estimular a circulação de sangue no organismo e renovar a pele do rosto. Os melhores ingredientes para esfoliar são aqueles em grãos, como açúcar cristal e mel cristalizado. Ao misturar os dois ou usar só um deles com uma pequena quantidade de hidratante, você consegue uma fórmula bastante eficaz. Aplique a mistura fazendo movimentos circulares e enxágue.
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0: último bloco de informações do mundo da música por aqui. O mineiro João Bosco, nome de destaque no time de artistas da MPB Raiz, chegou aos 80 anos a serem completados no último dia 13. Como costuma fazer em ocasiões especiais envolvendo compositores famosos, o ECAD, que é o Escritório Central de Arrecadação e Distribuição, lembrou a data e preparou um levantamento com as principais músicas de sua autoria mais gravadas e regravadas no país. De acordo com os dados da instituição, o artista possui 365 obras musicais, 749 gravações cadastradas na base de dados. O levantamento revela que Bêbado e A Equilibrista, parceria com o Dir Blanc e A Imortalizada na voz de Elis Regina, ocupa um lugar singular em sua trajetória. Além de liderar o ranking das músicas de sua autoria mais tocadas nos últimos 5 anos, também é a obra mais regravada em seu repertório com 116 gravações. Que bacana, hein? João Bosco fazendo 80 anos. Amanhã eu volto com mais Info Music por aqui, até lá.
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0: Marília Mendonça!
1: Obrigado,
2: te amo.
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5: Olá, sou a professora Elaídas da Futura Idiomas e hoje trago uma pergunta. Por que estudar inglês é importante? São muitos os benefícios. O inglês é uma das línguas mais faladas no mundo. Aprender inglês permite que você se comunique com pessoas de diferentes países e culturas. O inglês pode abrir portas para melhores empregos e carreiras. Muitas empresas exigem fluência no inglês, principalmente aquelas que operam em nível internacional. Dominar a língua permite que você acesse uma enorme quantidade de conhecimento. Grande parte do conteúdo disponível na internet, incluindo artigos, vídeos e cursos, está em inglês. Saber inglês facilita a comunicação durante viagens, tornando a experiência mais agradável e segura.
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5: Atenção você que é proprietário de um PlayStation Vita ou PlayStation 3. A Sony anunciou que esses consoles não terão mais suporte na PlayStation Store. Ou seja, não será possível mais comprar jogos digitalmente. O suporte ao PS3 será encerrado no final do ano. Já para o PS Vita, o suporte será encerrado em julho do ano que vem.
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0: 29 para meia-noite.
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3: A máscara de argila oferece diversos benefícios para a pele, além de ser um produto para o rosto prático e rápido de usar. Além disso, o item de beleza age de forma imediata, proporcionando resultados satisfatórios. A argila elimina o brilho excessivo, a famosa oleosidade da pele. Além de tratar das espinhas, olheiras e rugas, o produto impede que os poros fiquem mais dilatados após o uso da máscara, melhorando a aparência e as linhas finas.
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1: 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Atenção, você que é fã do Coldplay. A banda britânica vai se apresentar no primeiro show de intervalo de uma Copa do Mundo. Será no próximo dia 19 de julho, no MetLife Stadium em Nova Jersey. Chris Martin, líder e vocalista da banda, também será o responsável pela curadoria artística do show. Teremos participações de Shakira, Madonna, Justin Bieber e BTS.
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0: amigas, bom dia meus amigos, eu sou o Saulo Monteiro e aqui começa mais um episódio do nosso Café com Espiritismo. Como você está hoje? Eu espero sinceramente que bem, mas olha, se não estiver, calma, faz parte do ciclo, não fique mal por não estar bem. Eu permaneço, como vocês sabem, interessado na releitura dos livros espíritas clássicos, em busca de, talvez, um elo perdido. Você pode ter uma opinião diferente, eu inclusive gostaria de saber, mas me parece que vivemos uma crise de aquisição do conhecimento espírita. Muito se fala na internet, muito se escreve também, mas percebo que há um grande afastamento daquele princípio racional, filosófico, sobre os quais a doutrina dos espíritos nasceu. Construímos uma narrativa quase que puramente religiosa, quando na verdade o espiritismo é uma filosofia espiritualista. Nesse capítulo, O Critério da Doutrina dos Espíritos, do livro O Problema do Ser e do Destino, que estamos aqui estudando, Leon Denis é cirúrgico em nos apresentar as coisas tais quais são. Se você também repara uma incongruência entre o que fomos e o que somos, segue aqui esse raciocínio com a gente. O espiritualismo moderno, diz Leon Denis, baseia-se em um conjunto de fatos e por isso dirige-se, ao mesmo tempo, aos sentidos e à inteligência. Experimental, quando estuda os fenômenos que lhe servem de base. Racional, quando examina os ensinamentos que dele decorrem. Constitui um instrumento poderoso para a pesquisa da verdade, já que pode servir simultaneamente em todos os domínios do conhecimento. Ora, o seu ponto de partida é experiência e racionalidade. Esses dois critérios são a base e o fundamento daquilo que chamamos de espiritismo. É claro que nesse edifício houve também a proposta de uma ética forte, objetiva, já que nos vimos como espíritos e por isso passamos a nos preocupar com o âmbito geral de cada uma de nossas ações. Mas isso não significa tornar a doutrina espírita uma religião, como tem sido, do ponto de vista sociológico, a única análise possível. Denis já anteviu esse drama. Vê-se, então, que o espiritualismo moderno não poderia, a exemplo das antigas doutrinas espiritualistas, ser considerado como um puro conceito metafísico. Ele se mostra com um caráter absolutamente diferente e responde às exigências de uma geração educada na escola da crítica e do racionalismo, que se tornou desconfiada pelos exageros de um misticismo doentio e agonizante. No entanto, né, gente, o misticismo, que já agonizava há 100 anos, permanece ainda na prática espírita de muitos de nós. Isso causa uma contradição flagrante, como a que apontamos no último estudo, a ausência de espírito de livre exame e crítica, a citação de hipóteses que tomam caráter de conhecimento e, por isso, vão enviesando o entendimento do mundo espiritual e a ação do espírita na sociedade. Hoje em dia, nos fala Leon Denis, hoje em dia, crer não é mais o suficiente. Queremos saber. Nenhuma concepção filosófica ou moral tem chance de sucesso se não se apoiar em uma demonstração, ao mesmo tempo lógica, matemática e positiva. Esse, além disso, não for coroada por uma sanção que satisfaça todos os nossos instintos de justiça. Pode-se perceber que estas condições Allan Kardec as preencheu perfeitamente na magistral exposição contida em seu O Livro dos Espíritos. Repare na profundidade dessa proposta de Leon Denis. Crer é diferente de saber. Espíritas sabem da reencarnação, por exemplo, já que ela é uma lei e não uma crença pessoal. Mas de que forma nós chegamos à conclusão de que ela é uma lei? Produzindo experimentos, comparando teses, avançando na pesquisa. Aliás, o conceito de reencarnação foi mais bem demonstrado por pesquisadores pós-Kardec, como de Rochard e o gigante Ian Stevenson. Agora, vamos nos segurar na cadeira, ou onde você estiver, porque Denis anuncia algo que ficou esquecido no baú do tempo. Recuperar essa ideia aqui talvez seja o caminho da recuperação também da doutrina essencialmente espírita. Diz ele, este trabalho, se referindo ao de Allan Kardec, este trabalho está longe de terminar. Prossegue todos os dias, desde a morte do grande iniciador. Já possuímos uma síntese substanciosa da qual Kardec traçou as grandes linhas e que os herdeiros do seu pensamento se esforçam por desenvolver com o concurso do mundo invisível. Cada um deles acrescenta seu grão de areia ao edifício comum, a este edifício cujas bases a cada dia se fortificam através da experimentação científica, mas cujo topo se eleva cada vez mais alto. Meus amigos e minhas irmãs, Kardec não é o fim, ele é o começo. Mais importante do que o seu nome é o método, é o seu legado. Kardec propõe uma filosofia progressiva, a qual vamos com seriedade e método acrescentando saberes, complementando teorias e, por que não dizer, testando as hipóteses. Muita coisa em doutrina espírita precisa ser visto com as lentes desse século, que nos trouxe tantos avanços na ciência e nas perspectivas filosóficas. O que se fez no século XIX precisa ser, como em toda ciência, revisado, completado. Você já parou para pensar que a doutrina espírita não está pronta? Ela está se aprontando, se construindo e reconstruindo o tempo todo, conforme o progresso dos costumes e das ideias. Deixá-la parar é enterrá-la. Um forte abraço e até o próximo Café com o Espiritismo.
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2: Já está disponível na internet o primeiro teaser da série Prelúdio de Sexta-feira 13, Crystal Lake. O seriado vai estrear no streaming nos Estados Unidos no dia 15 de outubro. Não se sabe ainda quando vai desembarcar no Brasil. Jason será interpretado na série por Kellan Vinson.
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2: Olá, ouvintes, a todos que nos prestigiam aqui na Rádio Vox FM. Programa seu dia comigo, meteorologista Kátia Braga. Uma quinta-feira de muito sol em Nova Bassano e região. 11 graus pela manhã e à tarde, 22 graus. A partir da tarde tem um destaque, que é o vento. Vento do quadrante norte, chamado tecnicamente de jato de baixos níveis. Vai ser um vento que começa especialmente na tarde dessa quinta-feira e vai se estender. Vento que não para, vento constante. Olha, ele vai sexta, sábado, domingo, segunda. Um vento que não para. A sexta-feira, 17 a 25 graus. O sol ainda predomina. Sábado também, de muito sol. Olha, no sábado tem vento. Na sexta e sábado tem vento forte, fortíssimo, ventania. Temperatura no sábado, 26 graus a máxima. Eu te desejo excelente, abençoado dia. Saudações meteorológicas.
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5: Já está disponível para usuários de iPhone a beta pública do iOS 27. Com isso, é possível experimentar a nova versão da assistente Siri, equipada com inteligência artificial. A versão final do iOS 27 será lançada em até 2 meses.
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3: O tempo curto para fazer uma série de atividades faz com que as pessoas tenham pressa, causando estresse quando o trânsito parece contribuir para impedir que você as realize. Por isso, manter a calma é uma das melhores soluções.
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4: A FIFA anunciou que vai dobrar o tempo do intervalo da final da Copa no próximo domingo. Serão 30 minutos ao invés de 15. Isso porque teremos o show do intervalo, que terá pelo menos 11 minutos de duração. Com isso, a entidade máxima do futebol mundial vai contrariar seu próprio regulamento para a Copa. Segundo o artigo 36.1, os jogos devem ser disputados seguindo as regras da International Football Association Board. O artigo 36.5 determina que os jogadores têm direito a intervalo de 15 minutos entre os dois tempos regulamentares. E segundo a IFAB, a pausa não pode ultrapassar os 15 minutos. Mas a FIFA pode.
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5: Existe uma teoria que se chama 90-10. Pessoa tem 90% daquilo que você procura em alguém.

0: 1:09.
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3: As tendências de cuidados com a pele estão sempre ganhando novidades para aprimorar os resultados. O uso de produtos no skincare caseiro, por exemplo, é muito buscado para aliar praticidade aos ingredientes menos importantes.

0: positivos. Uma técnica bastante utilizada consiste na aplicação de gelo no rosto. Essa é uma prática milenar, capaz de trazer diversos benefícios para a pele facial, desde amenizar inchaços até fazer a maquiagem durar mais.
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2: Já está disponível na internet o primeiro trailer oficial do longa-metragem Mayday, protagonizado por Ryan Reynolds e Kenneth Branagh. A história? A jornada de um piloto da Marinha dos Estados Unidos que fica encurralado na Rússia após sua missão dar errado durante a Guerra Fria. Para sobreviver, ele forma uma aliança com um espião da linha inimiga. O longa vai estrear no Apple TV no dia 4 de setembro.
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1: WhatsApp trará novidades para usuários de iPhone. Em breve, a Meta terá sua própria alternativa de armazenamento na nuvem com encriptação. Usuários de iOS poderão armazenar seus backups na nuvem da Meta gratuitamente, com limite de 2 GB. Quem precisar de mais capacidade terá que pagar uma mensalidade.
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0: 1h42.
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1: Quinta-feira e você confere as primeiras informações do dia. Contribuintes que não entregaram a declaração de imposto de renda à pessoa física em 2025 por não estarem obrigados recebem a restituição automática conhecida como cashback. Os contribuintes que devem ter apurado os valores credenciados para a restituição durante o ano de 2024 vão receber os valores na conta vinculada à chave Pix do CPF. Segundo a Receita Federal, a expectativa é de que aproximadamente 4 milhões de contribuintes sejam beneficiados com a liberação de cerca de 500 milhões de reais em restituições. Voltamos em instantes com mais um bloco de notícias.
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0: A Conmebol confirmou que os primeiros confrontos das oitavas de final da Libertadores serão disputados no dia 11 de agosto. O Fluminense vai enfrentar o Independiente Rivadavia, o Tolima vai enfrentar o Independiente Del Valle e o Estudiantes vai enfrentar Universidade Católica. Lembrando que a competição foi paralisada devido à Copa do Mundo.
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1: De volta com mais informações da sua rádio. A Ucrânia está desenvolvendo um sistema próprio de defesa antimísseis para tentar reduzir a dependência de equipamentos estrangeiros e enfrentar a ameaça dos projéteis balísticos russos. A iniciativa é liderada pela empresa de defesa Firepoint, que já fabrica drones e mísseis de cruzeiro usados pelo país na guerra contra a Rússia. O projeto ganhou força após o anúncio do presidente dos Estados Unidos, Donald Trump, de que a Ucrânia poderá começar a produzir interceptadores de mísseis.

0: Enquanto o sistema americano é considerado uma das principais ferramentas de defesa contra ataques balísticos, a Firepoint trabalha para criar uma alternativa nacional. Voltamos em instantes com mais um bloco de notícias.
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2: Olá, aqui é a Camila, professora da Futura Idiomas. E trago uma curiosidade da língua espanhola. Você sabia que o idioma espanhol é a segunda língua nativa mais falada no mundo? Somente atrás do mandarim, língua falada pelos chineses, o espanhol é a segunda língua nativa mais falada no mundo, ficando na frente do inglês e outras línguas. Atualmente, o idioma responde a 7,8% da população mundial, o que torna uma das línguas mais faladas geograficamente.
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3: Os organizadores dos Jogos Olímpicos e Paralímpicos de 2028, que serão realizados em Los Angeles, deram início à contagem regressiva de 2 anos para as competições. E estão abertas as inscrições para o programa de voluntários do evento. Milhares de voluntários deverão trabalhar durante os Jogos Olímpicos e Paralímpicos em funções como recepção ao público, suporte operacional nas arenas, apoio ao transporte, entre outras funções. Esse será um dos maiores programas de voluntariado da história do esporte nos Estados Unidos.
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0: 3:30.
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0: ficar quieto, né?
1: Não, eu acho que não.
0: Eu não sou a melhor pessoa pra falar.
1: Deixa pra lá, né?
0: Deixa quieto. Marília Mendonça!
2: Obrigado,
1: te amo,
2: muito obrigado.
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1: A Espanha venceu a França por 2-0 na semifinal da Copa dessa terça-feira, garantindo uma vaga para a final e também igualando o recorde histórico de seleções. 37 jogos de invencibilidade, mesma marca da Itália alcançada entre 2018 e 2021. A última derrota espanhola foi em março de 2024. Um amistoso contra a Colômbia por 1-0. E caso vença a Copa, a seleção espanhola será recordista com 38 partidas consecutivas sem derrota.
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1: 3:58.
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0: Relatos de proprietários do Galaxy S26 Ultra dão conta de que o aparelho top de linha da Samsung vem apresentando problemas na tela. Muitos usuários encontraram manchas avermelhadas no centro do display. A Samsung já está ciente do defeito e está investigando o problema. A princípio, a mancha aparece apenas nos aparelhos da linha Ultra, ou seja, S26 e S26 Plus, sem problemas.
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0: mais informações da sua rádio. Caçadores de tesouros encontraram uma rara barra de prata avaliada entre 50 mil e 100 mil dólares nos destroços de um navio espanhol que afundou há mais de 400 anos na costa da Flórida, nos Estados Unidos. A peça é a primeira do tipo recuperada no local em quase 3 décadas. O artefato foi localizado por mergulhadores da expedição Mel Fisher Expeditions, que trabalhavam a bordo do navio de resgate. A barra, com cerca de 10,2 quilos, estava aproximadamente 15 metros de profundidade. Voltamos em instantes com mais um bloco de notícias.
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2: Olá, ouvintes, a todos que nos prestigiam aqui na Rádio Vox FM. Programa seu dia comigo, meteorologista Kátia Braga. Uma quinta-feira de muito sol em Nova Bassano e região. 11 graus pela manhã e à tarde, 22 graus. A partir da tarde, tem um destaque, que é o vento. Vento do quadrante norte, chamado tecnicamente de jato de baixos níveis. Vai ser um vento que começa especialmente na tarde dessa quinta-feira e vai se estender. Vento que não para, vento constante. Olha, ele vai sexta, sábado, domingo, segunda. Um vento que não para. A sexta-feira, 17 a 25 graus. O sol ainda predomina. Sábado também, de muito sol. Olha, no sábado tem vento. Na sexta e sábado tem vento forte, fortíssimo, ventania. Temperatura no sábado, 26 graus a máxima. Eu te desejo excelente, abençoado dia. Saudações meteorológicas.
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7: A Samsung lançou no mercado brasileiro um novo smartphone intermediário, o A27 5G, sucessor do A26. A tela é uma Super AMOLED de 6.7 polegadas, o processador é um Snapdragon 6 Gen 3 de 4 nanômetros, o aparelho tem 6 ou até 8 GB de memória e armazenamento de 128 ou 256 GB. O preço sugerido da versão mais barata, R$ 2.299.
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9: A Big Shot Pictures anunciou que teremos um reboot da franquia Alvin e os Esquilos no cinema. O novo longa deve estrear em 2028. A franquia conta com 4 longas que foram lançados entre 2007 e 2015.
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0: você tem agido no dia a dia, na rua, no trânsito, com as pessoas que você não conhece? Olá, bom dia. Que a paz de Jesus invada os nossos corações nesse instante. Sou Melissa dos Santos e começa agora mais um podcast Café com Espiritismo. Estamos refletindo nas lições do livro Sinal Verde, de André Luiz, psicografia de Chico Xavier. E hoje iremos falar sobre como devemos proceder na via pública. André Luiz diz assim: a rua é um departamento importante da escola do mundo, onde cada criatura pode ensinar e aprender. Encontrando amigos ou simples conhecidos, tome a iniciativa da saudação, usando cordialidade e carinho sem excesso. Caminhe em seu passo natural, dentro da movimentação que se faça precisa, como se deve igualmente viver, sem atropelar os outros. Se você está num coletivo, acomode-se de maneira a não incomodar os vizinhos. Se você está de carro, por mais inquietação ou mais pressa, atenda às leis do trânsito e aos princípios do respeito ao próximo, imunizando-se contra males suscetíveis que lhes amargurem por longo tempo. Recebendo as saudações de alguém, responda com espontaneidade e cortesia. Não detenha companheiros na via pública, absorvendo-lhes tempo e atenção com assuntos adiáveis para momento oportuno. Ante a abordagem dessa ou daquela pessoa, pratique a bondade e a gentileza, conquanto a pressa frequentemente esteja em suas cogitações. Em meio às maiores exigências de serviço, é possível falar com serenidade e compreensão, ainda mesmo por um simples minuto. Rogando um favor, faça isso de modo digno, evitando assobios, brincadeiras de mau gosto ou frases desrespeitosas, na certeza de que os outros estimam ser tratados com o acatamento que declaramos para nós. Você não precisa dedicar-se à conversação inconveniente, mas se alguém desenvolve assunto indesejável, é possível escutar com tolerância e bondade, sem ferir o interlocutor. Pessoa alguma, em sã consciência, tem a obrigação de compartilhar perturbações ou conflitos de rua. Perante alguém que surge enfermo ou acidentado, coloquemo-nos em pensamento no difícil lugar desse alguém e providenciemos o socorro possível. Impressionante nessa lição como André Luiz lista praticamente todas as situações que podemos encontrar na via pública, ou seja, na rua, na avenida, dentro do transporte público. Essa lição vem reforçar para nós que queremos seguir os passos do Mestre Jesus, que temos que ter realmente responsabilidade e amor em tudo o que fazemos, em todos os lugares que formos. André Luiz fala de coisas simples, mas que às vezes, na correria, deixamos de fazer. É o cumprimentar com educação, o caminhar sem esbarrar ou atrapalhar o outro, o se comportar dentro do transporte público, respeitar as leis de trânsito, ter atenção na rua para não machucar ninguém, ser cordial, compreensivo, respeitoso e ajudar ao próximo sempre que possível. Em resumo, é o amar ao próximo como a si mesmo, fazer pelos outros o que queríamos que os outros fizessem por nós. No Evangelho segundo o Espiritismo, capítulo 10, Allan Kardec escreve que essa frase dita por Jesus é, abre aspas, a expressão mais completa da caridade, porque resume todos os deveres do homem para com o próximo, fecha aspas. E continua o codificador: não podemos encontrar guia mais seguro a tal respeito que tomar para padrão do que devemos fazer aos outros aquilo que para nós desejamos. quando as adotarem para regra de conduta e para base de suas instituições, os homens compreenderão a verdadeira fraternidade e farão que entre eles reine a paz e a justiça. Não mais haverá ódios nem dissensões, mas tão somente união, concórdia e benevolência mútua. Fecha aspas. Amar como regra de conduta a toda hora e em todo lugar, entendendo que ao nos declararmos cristãos, ao nos declararmos espíritas, onde estivermos, temos o dever de levar o Cristo em nós. Que assim possa ser. E até o próximo podcast Café com Espiritismo.
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4: 6:15, bom dia, uma ótima quinta-feira, hoje 16 de julho. Tribunal de Contas da União libera a gratificação fora do teto para servidores da Corte do Legislativo. Dólar fecha estável e bolsa cai com incerteza sobre tarifas americanas e tensão no Oriente Médio. A aeronave dos Estados Unidos dispara contra navio que tentou romper bloqueio a portos do Irã. Comissão do Senado aprova projeto que amplia assistência a famílias após perda gestacional. Com virada de 2-1 sobre a Inglaterra, a Argentina vai à final da Copa do Mundo contra a Espanha. Então, finais da Copa do Mundo já definidas, Espanha e Argentina. Criticado por Romeu Zema e Ronaldo Caiado, Flávio cita desserviço e diz que não vai se prestar a esse papel. Em reunião com o ministro da Fazenda, o presidente do Senado diz que vai segurar promulgação da PEC dos agentes de saúde. São informações desta manhã, desta quinta-feira, algumas das primeiras e principais manchetes deste dia. Logo mais estaremos trazendo o giro de notícias, Minuto Rural, serviços também. E após tarifaço, Lula defende PIX, rebate justificativa dos Estados Unidos e cita a família Bolsonaro. São alguns dos destaques dessa manhã. Logo mais tem outras informações também. 6:16 temperatura nesta manhã para você se organizar, 12 graus a temperatura, máximas que vão chegar a 27. Hoje 27 máxima, amanhã 28, sábado 29. Então teremos temperaturas de verão, podemos assim dizer, né? Pois semana que vem teremos uma semana com mais instabilidade, com mais umidade aqui no nosso, na nossa região, inclusive com altos acumulados de chuva, especialmente a partir do final de semana, início da semana que vem. Então daqui a pouco também tem Kátia Braga trazendo as informações da previsão do tempo em detalhes.

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5: 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O mercado da soja registrou uma sessão de poucos negócios. Apesar da recuperação das cotações, os preços voltaram a subir nos portos com a maior parte dos pagamentos concentrados para agosto. A valorização da soja na Bolsa de Chicago, aliada aos prêmios firmes e ao dólar praticamente estável, sustentou os preços no mercado físico. Mesmo com o movimento positivo, a oferta de soja permaneceu limitada ao longo do dia. Na Bolsa de Chicago, os contratos futuros de soja encerraram o dia em alta, impulsionados pelas previsões de temperaturas elevadas e pouca chuva no cinturão produtor dos Estados Unidos. Segundo as entidades, o esmagamento de soja atingiu 214,3 milhões de bushels em junho. Os contratos futuros com vencimento em agosto fecharam com uma valorização de 0,79%. Outro destaque é em relação ao governo federal, que publicou em edição extra do Diário Oficial da União na noite da última quarta-feira a medida provisória 1376, que cria um novo programa de renegociação de dívidas para produtores rurais e cooperativas agropecuárias afetados por perdas recorrentes causadas por eventos climáticos extremos e pela queda da renda no campo. A medida autoriza a criação de linhas especiais de crédito para liquidação ou amortização de operações de crédito rural e de cédulas de produtor rural, além de permitir a participação da União em um fundo garantidor destinado a ampliar o acesso ao financiamento agrícola. Destaque também em relação às tarifas americanas, o Escritório de Representantes Comercial dos Estados Unidos confirmou na noite da última quarta-feira que aplicará tarifas de 25% sobre produtos do Brasil com base na seção 301 da Lei do Comércio Americana. Representantes sinalizaram que publicarão detalhes e uma lista oficial dos produtos que serão afetados. É uma espécie de diário oficial da União, onde vai ser publicado dentro de poucas horas, ou já vão ser sinalizados, então, esses produtos que serão afetados. A Confederação Nacional do Brasil apurou que o café e carne bovina não terão essa cobrança adicional. Ainda como manchete, o Senado Federal aprovou na última quarta-feira o regime de urgência para o projeto de lei 2951/2024, que cria novo marco legal para o seguro rural. Com a decisão do plenário, a proposta passa a ter tramitação acelerada e deve ser votada na primeira semana de agosto, após o recesso parlamentar. O texto é tratado com prioridade pela Frente Parlamentar da Agropecuária. A proposta de autoria que busca estar fazendo um projeto que busca a construção de uma política mais estável de proteção ao produtor com recursos previsíveis e condições para ampliar a cobertura do seguro rural. Cotações para hoje: soja R$126 e o milho R$60.
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6: Vox FM 27 para as 7.

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5: 6h45, bom dia. Temperatura mais agradável no início dessa manhã. 13 graus a temperatura, as máximas que vão chegar a 26. Vai dobrar a temperatura, então à tarde teremos uma sensação até de calor. Amanhã 28, sábado 28 graus. Teremos então dias com temperaturas mais elevadas, até pelo menos o sábado. Depois teremos mudança no tempo. Logo mais, Kátia Braga também com as informações da previsão do tempo. Agora no giro de notícias, a Cassie Balog traz o destaque da manhã. Trump fala em acordo após Estados Unidos lançarem novos ataques contra o Irã. Essas e outras informações.
6: Este é o Giro de Notícias. Eu sou Cassie Balog e você acompanha os destaques do momento. Os Estados Unidos lançaram uma nova onda de ataques contra o Irã nesta quarta-feira, atingindo instalações militares no Estreito de Hormuz. Em resposta, o governo iraniano reafirmou que manterá o estreito fechado e ameaçou ampliar as restrições a outras rotas comerciais. Enquanto a ofensiva acontecia, o presidente Donald Trump disse que o Irã demonstra interesse em um acordo de paz, mas afirmou que a decisão dependerá dos Estados Unidos. O governo dos Estados Unidos também informou ao Brasil que as negociações sobre as novas tarifas foram encerradas e que a decisão final já foi encaminhada ao presidente Donald Trump. Apesar disso, há expectativa de que a lista de produtos brasileiros isentos da taxação seja ampliada. O governo brasileiro contestou os argumentos apresentados pelos Estados Unidos e os dois países mantiveram aberto o canal de diálogo para futuras tratativas. Pesquisa Quest, divulgada nesta quarta-feira, mostra que o senador Flávio Bolsonaro perdeu apoio entre eleitores de direita que não se identificam como bolsonaristas, depois de atingir o pico de 74% das intenções de voto nesse grupo em maio. O senador aparece agora com 54%. Apesar da queda, ele segue na liderança com vantagem sobre os demais nomes da direita. Romeu Zema, do Novo, registra 6% das intenções de voto. Ronaldo Caiado, do PSD, tem 5% e Renan Santos, do Missão, 4%. O governo federal e o Congresso fecharam um acordo para substituir por uma medida provisória o projeto que tratava da renegociação de dívidas rurais. A proposta deve permitir a renegociação de cerca de 100 bilhões de reais em débitos de produtores rurais, com condições especiais para agricultores afetados por eventos climáticos e pela oscilação dos preços agrícolas. A defesa de Jair Bolsonaro afirmou ao Supremo Tribunal Federal que o ex-presidente não sabia que uma carta escrita por ele seria publicada nas redes sociais pelo senador Flávio Bolsonaro. A manifestação foi enviada após o ministro Alexandre de Moraes pedir esclarecimentos e suspender por 90 dias as visitas do senador ao pai na prisão domiciliar.

0: Fiocruz concluiu a transferência de tecnologia para produzir no Brasil o dolutegravir, principal medicamento usado no tratamento do HIV e distribuído gratuitamente pelo SUS. A produção nacional agora depende apenas da liberação da Anvisa para que o remédio comece a ser fornecido ao sistema público de saúde. A Argentina venceu a Inglaterra de virada nesta quarta-feira por 2-1 e vai enfrentar a Espanha na grande final da Copa do Mundo de 2026. O jogo acontece no próximo domingo, 19 de julho, às 16 horas, no horário de Brasília. O Giro de Notícias é uma produção da Agência Rádio Web. Texto e apresentação, Cassi Balog. Edição, Thiago Pedruzzi.
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4: Bom dia. A mensagem de hoje é do livro Guia para uma Vida Feliz, que nos fala assim: aquele que confia em si conquista a confiança dos outros. Sua expressão decidida, seu olhar firme, suas palavras cheias de confiança, tudo isso exerce um poder magnético e induz as pessoas a colaborarem com ele. A fé e a autoconfiança propagam-se como ondas mágicas e atraem pessoas certas, situações certas, na hora certa. Se com fé inabalável ordenarmos, ondas se acalmem, até mesmo o mar encapelado serenará. Se com fé inabalável afirmarmos, não existe doença, ela poderá desaparecer. E se com fé inabalável mentalizarmos, sou filho de Deus e faço tudo com perfeição, realmente seremos capazes de realizar tudo com perfeição. Eis o poder da verdadeira fé e autoconfiança. Que Deus hoje abençoe o nosso dia. Bom dia, muito.
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6: Olá, ouvintes, a todos que nos prestigiam aqui na Rádio Vox FM. Programa seu dia comigo, meteorologista Kátia Braga. Uma quinta-feira de muito sol em Nova Bassano e região. 11 graus pela manhã e à tarde, 22 graus. A partir da tarde tem um destaque, que é o vento. Vento do quadrante norte, chamado tecnicamente de jato de baixos níveis. Vai ser um vento que começa especialmente na tarde dessa quinta-feira e vai se estender. Vento que não para, vento constante. Olha, ele vai sexta, sábado, domingo, segunda. Um vento que não para. A sexta-feira, 17 a 25 graus. O sol ainda predomina. Sábado também, de muito sol. Olha, no sábado tem vento. Na sexta e sábado tem vento forte, fortíssimo, ventania. Temperatura no sábado, 26 graus a máxima. Eu te desejo excelente, abençoado dia. Saudações meteorológicas.
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4: Loto Fácil, concurso 3.736, acumulou números sorteados 3, 4, 6, 7, 8, 9, 11, 12, 14, 17, 18, 19, 21, 22 e 23. O estimativo de prêmio é de 10 milhões. Sorteio de ontem acumulou. Ontem também teve o sorteio do Dia da Sorte, concurso 1246, que acumulou números sorteados 1, 8, 9, 17, 19, 21, 22, mês da sorte, outubro. 2 milhões de estimativa de prêmio para o próximo concurso. Dupla Sena, concurso 2983, que acumulou números do primeiro sorteio 1, 4, 13, 29, 40 e 46. Números do segundo sorteio 6, 21, 28, 33, 42, 46. 1 milhão e 200 mil estimativa de prêmio para o próximo concurso. Os dois sorteios acumularam. Lotomania, concurso 2950, acumulou números sorteados 4, 7, 9, 11, 23, 25, 26, 29, 36.

0: 44, 48, 64, 65, 68, 73, 74, 78, 90, 83, 90 e 00. 1 milhão, estimativa de prêmio para o próximo concurso. Teve também ontem Mais Milionária, concurso 372, números sorteados 3, 13, 14, 28, 30 e 49, 3, 1 e 5, 74 milhões, estimativa de prêmio para o próximo concurso. Quina, concurso 7.066, números sorteados 12, 14, 30, 47, 76. Acumulou 7 milhões, é estimativa de prêmio para o próximo concurso. E para encerrar, teve Super 7, concurso 873, números sorteados 0955402. 3 milhões e meio, estimativa de prêmio para o próximo concurso. E hoje à noite, 21 horas, tem o sorteio dos seguintes jogos: Dia da Sorte, Loto Fácil, Mega Sena, Quina e também Time Mania. Agora, 7 horas, 20 minutos. Bom dia, uma ótima manhã. Destaques: após tarifaço, o governo defende PIX, rebate justificativa dos Estados Unidos e diz que vai acionar lei da reciprocidade. A 80 dias da eleição, presidenciáveis enfrentam dificuldades na montagem de palanques estaduais. Também destaque para os finalistas da Copa do Mundo 2026, ontem a Argentina bateu a Inglaterra. Então, Espanha e Argentina, final da Copa do Mundo 2026. Também destaques ainda de hoje, nesta manhã, novo tarifaço de 25% dos Estados Unidos sobre produtos brasileiros começa a valer, já está valendo, né? Inclusive já está valendo, foi anunciado ontem. Tribunal de Contas da União libera gratificação fora do teto para servidores da Corte do Legislativo. A Mega Sena pode pagar 30 milhões no sorteio de hoje, então prêmio acumulado. 7:21, bom dia.
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2: No dia 22 de agosto, participe da galetada da inclusão e ajude a fortalecer os projetos desenvolvidos pela PAI de Nova Bassano. Cada galeto vendido contribui diretamente para o atendimento, o cuidado e as oportunidades oferecidas às pessoas com deficiência e suas famílias. A retirada será das 11h30 até as 13 horas na churrasqueira do Salão Paroquial. A Sartori Branquero Odontologia tem vaga para secretária e é no turno da manhã, meio turno e o turno da manhã. Se você tem interesse, deixa o currículo em frente à Igreja Matriz, ali na clínica, no consultório Sartori e Branquer Odontologia. O restaurante Zaus está contratando garçom ou garçonete. Interessados podem deixar o currículo no restaurante ou chamar no 21 20 52 11 991 40 24 28. Aproveitando também que o Zausa está aceitando reservas para Eucaristia, Crisma e Formatura do Colbachini. Então, se você tem interesse, já faz a sua reserva, garanta o seu espaço. Destaque para uma família que precisa da doação de uma geladeira, então entre em contato com a rádio. 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Acessa lá para conferir. 13 graus a temperatura nesta manhã, manhã de quinta-feira, 16 hoje, eu tô adiantado, né? 16 de julho. Vamos com calma, já tá passando o tempo rápido, não adianta adiantar demais. Então, 16 de julho hoje, quinta-feira, temperatura bem agradável, né? Comparar com os últimos dias, hoje tá bom.

0: né? 13 graus, máximo vamos chegar a 26. Hoje e amanhã, aquele verãozinho, né? Temperaturas 26, amanhã 28, 29 graus, então a gente vai ter aquela sensação de calor. Então vamos aproveitar esses dias de tempo bom, porque na semana que vem vai ser uma semana um pouco mais de cara fechada. Então aproveitar bem esses dias de sol e para fazer tudo o que precisa. E a Argentina passou para a final, venceu ontem a Inglaterra, então Argentina e Espanha. Espanha e Argentina estarão fazendo a final da Copa do Mundo. Inclusive, a comissão do Senado aprova projeto que amplia assistência às famílias após perda gestacional. Com previsão de chuvas intensas no estado, né? Então existe esse alerta, essa preocupação e orientações também para o cuidado, atenção redobrada e o que fazer em caso de inundações, né? De situações de perigo. Então é importante estar atento. Então a Defesa Civil faz esse movimento, publicando no portal do estado.rs.gov.br uma série de orientações. O órgão recomenda medidas preventivas, estar em lugares de perigo. Quem vive em lugares históricos de alagamento devem já verificar junto à Defesa Civil se há necessidade de deixar o local, estar atento à elevação do nível, né, das águas, e estar ali sempre atento, né, evitar então fazer deslocamentos desnecessários, manter-se abrigado. Enfim, são algumas dicas de forma geral, tá lá no portal para conferir. E a atualização é às 16 horas da quinta-feira, já se vai ter uma transmissão online da Defesa Civil falando então dos cenários, os prognósticos meteorológicos e hidrológicos para os próximos dias. E então, quem quiser acompanhar, será às 16 horas de hoje. 7h36, bom dia.
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2: 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Agora 7h47, Messi quebra mais um recorde e coloca a Argentina na final.

O Aqui Não Tem VAR está no ar, em ritmo de tango, com muito drama. Argentina supera a Inglaterra e está na final. O triunfo argentino foi de virada, algo raro em semifinais. Só para vocês terem uma ideia, de 1970 para cá, isso ocorreu apenas duas vezes no tempo normal. O Brasil venceu o Uruguai por 3-1 na Copa de 70, na trajetória do tri. E a França virou contra a Croácia em 98 por 2-1. E essa virada argentina veio comandada por ele, o gênio Lionel Messi. A Inglaterra largou na frente com Aaron Gordon, mas tomou a virada nos minutos finais com gols de Enzo Fernandes e Lautaro Martínez. As duas assistências, óbvio, foram dadas pelo craque de Rosário. Com os dois passes decisivos, o camisa 10 da Argentina chegou a 12 assistências. E adivinhe, se isolou no topo do ranking. Mais um recorde batido por Messi na Copa do Mundo. Antes do jogo desta quarta, ele estava empatado com o alemão Fritz Walter, que disputou os mundiais de 54 e 58. O ex-atacante da Alemanha tinha dado 10 assistências e era o líder do ranking há nada menos, nada mais que 68 anos. E se tem algo que Messi fez no Mundial de 2026,

0: foi colecionar recordes, como, por exemplo, mais gols em Copas, 21, e também mais vitórias em Copas, 21. E não é só durante os 90 minutos que a Argentina vira notícia, mas também na comemoração. A festa da Argentina pela vaga na final da Copa de 2026 contou com a presença de uma faixa proibida pela FIFA. Os jogadores celebraram a virada em Atlanta sobre a Inglaterra com a mensagem: as Malvinas são argentinas. A FIFA tinha determinado que fossem proibidas entradas de torcedores com qualquer referência à Guerra das Malvinas que ocorreu em 1982. E assim a Argentina chega à segunda final consecutiva de Copa do Mundo, com viradas emocionantes, desafiando a lógica e cantando suas dores, dentro e fora de campo. O Aqui Não Tem VAR vai se despedindo, já com muitas saudades dessa maravilha chamada Copa do Mundo.
1: Esse é o destaque da Copa do Mundo, do Aqui Não Tem VAR. Outro destaque também é sobre o governo e Câmara que fecham um acordo sobre dívida rural. Também destaques, o Yuri Hudson vai trazer essas informações.
2: O governo federal anunciou um acordo com a Câmara dos Deputados para renegociar as dívidas de produtores rurais. A solução será enviada ao Congresso por meio de uma medida provisória e deve beneficiar agricultores que acumularam perdas por problemas climáticos ou pela queda no preço das commodities entre 2019 e 2025. A estimativa é de que cerca de 100 bilhões de reais em débitos possam ser renegociados. Para produtores que sofreram perdas mais severas, principalmente em regiões atingidas por eventos climáticos extremos, o prazo pode chegar a 10 anos. O ministro da Fazenda, Dário Durigan, explicou como a medida foi estruturada para atender os produtores em dificuldade financeira.
3: Nós temos um prazo para quem teve perda de safra, duas safras, 30% de perda, seja em razão de mudança climática, seja em razão de variação de preço, de 8 anos com 2 anos de carência, sem necessidade de pagamento de entrada. É um prazo inédito e muito singular, como disse o presidente Hugo, para atender a situação do agronegócio que precisa.
2: As cooperativas também poderão aderir ao programa e os bancos poderão reaproveitar as garantias já existentes, o que facilita a negociação. Ao anunciar o entendimento, o presidente da Câmara, Hugo Mota, afirmou que o texto buscou equilibrar o apoio aos produtores com a responsabilidade fiscal.
4: Nem sempre, quando a gente senta à mesa, o acordo sai do jeito que só um lado quer. Às vezes sai todo mundo um pouquinho incomodado, mas a gente consegue construir a solução que foi possível e que foi melhor para o país. Então eu penso que esse é o resultado deste dia. Essa construção é uma construção, na minha avaliação, muito positiva para que o nosso agronegócio continue a produzir, a gerar emprego, a gerar renda e a colaborar com o desenvolvimento do nosso país.
2: Além da renegociação das dívidas, o governo pretende criar um fundo garantidor para ampliar a oferta de crédito rural nos próximos anos. A União poderá aportar até 2 bilhões de reais no mecanismo, que também deve contar com a participação de bancos e outras instituições financeiras. Agência Rádio Web, de Brasília, Yuri Hudson.
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bom dia, 8:01, uma ótima manhã. No dia 15 de julho, os secretários das escolas municipais e pedagoga Rafaela participaram da oficina de preenchimento do Censo Escolar 2026. A abertura do encontro foi conduzida pelo assessor pedagógico Samir Casagrande e a oficina foi ministrada pela profissionais Juliana Venzon e Tatiana Locatelli. A capacitação reforçou a importância do correto preenchimento do Censo Escolar, garantindo informações precisas que contribuem para o planejamento e o fortalecimento das políticas públicas e da educação. Também, o seu sonho de dirigir com qualidade que você merece. O município de Nova Bassana, em conjunto com a CFC Dal Ponte, abre as inscrições para realizar a CNH no município. Entre em contato na Prefeitura, 996119621, com as aulas teóricas e práticas aqui em Nova Bassana e parcelas que cabem no seu bolso. Então, saiba mais informações, né, junto ali à Prefeitura, 996119621. São esses destaques aqui também, para você estar atento e sabendo o que está acontecendo. Logo mais tem o giro de notícias, giro internacional, com as informações e destaques também dessa manhã. Os Estados Unidos confirma tarifa de 25% sobre o Brasil em razão do Pix. Logo mais tem esse destaque, além do giro internacional. 8:03, bom dia. 98.3.

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2: Olá, ouvintes, a todos que nos prestigiam aqui na Rádio Vox FM. Programa Seu Dia comigo, meteorologista Kátia Braga. Uma quinta-feira de muito sol em Nova Bassano e região. 11 graus pela manhã e à tarde, 22 graus. A partir da tarde, tem um destaque, que é o vento. Vento do quadrante norte, chamado tecnicamente de jato de baixos níveis. Vai ser um vento que começa especialmente na tarde dessa quinta-feira e vai se estender. Vento que não para, vento constante. Olha, ele vai sexta, sábado, domingo, segunda. Um vento que não para. A sexta-feira, 17 a 25 graus. O sol ainda predomina. Sábado também, de muito sol. Olha, no sábado tem vento. Na sexta e sábado tem vento forte, fortíssimo, ventania. Temperatura no sábado, 26 graus a máxima. 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
7: Quinta-feira, 16 de julho de 2026. Este é o Giro de Notícias. Eu sou Eduardo Amaral e você acompanha os destaques do momento. Sob a alegação de que o Brasil adota práticas desleais de comércio, o Escritório de Representante Comercial dos Estados Unidos, o USTR, na sigla em inglês, confirmou nesta quarta-feira a aplicação de uma tarifa adicional de 25% sobre os produtos brasileiros. A decisão mira especificamente a existência do PIX, o modelo de pagamentos públicos do Brasil. De acordo com o governo norte-americano, o sistema prejudica empresas e exportadores do país. Mesmo com as acusações, itens como petróleo, café, carne bovina, aeronaves e celuloses ficaram de fora da nova cobrança. A lista inclui produtos considerados sensíveis para a economia dos Estados Unidos, seja pelo potencial impacto sobre preços ou pela ausência de produção doméstica suficiente. O Brasil reagiu à decisão dos Estados Unidos e se manifestou em nota. O governo do presidente Luiz Inácio Lula da Silva classificou o novo tarifaço como um marco lastimável nas relações entre Brasil e Estados Unidos. A nota do Planalto chama a medida de injustificada e afirma que o Brasil iniciará imediatamente os trâmites para acionar os instrumentos previstos na lei. Em abril do ano passado, o Congresso aprovou a chamada Lei de Reciprocidade, mecanismo que pode ser utilizado pelo governo do Brasil como resposta à decisão dos Estados Unidos. Depois de 5 dias consecutivos de ataques entre Irã e Estados Unidos, o país do Oriente Médio avançou fechar o estreito de

0: Babi El Mandeb. O estreito liga o Golfo Pérsico de Aden ao Mar Vermelho e, através do Canal de Suez, leva ao Mar Mediterrâneo. Esta é outra importante rota de navegação comercial, por onde passam 12% de todo o comércio marítimo mundial. A guarda revolucionária iraniana ameaçou fechar todos os corredores de exportações que beneficiem os Estados Unidos e seus aliados. Terminam nesta sexta-feira as inscrições para o processo seletivo do Fundo de Financiamento Estudantil, o FIES, do segundo semestre. Elas devem ser feitas no portal único de acesso ao ensino superior. Ao todo, são oferecidas 75.500 vagas para o semestre. O FIES oferece financiamento a estudantes matriculados em cursos superiores de instituições privadas. Para participar, é necessário ter feito o Exame Nacional do Ensino Médio, ENEM, a partir de 2010, obtido média igual ou superior a 450 pontos em todas as provas e não ter zerado a redação. Também é preciso comprovar renda bruta familiar mensal de até 3 salários mínimos, o que equivale a R$4.863. Os candidatos no programa Universidade para Todos, o ProUni, já podem consultar o resultado da primeira chamada do segundo semestre de 2026. Os estudantes pré-selecionados precisam apresentar a documentação exigida entre os dias 15 e 24 de julho diretamente na instituição de ensino escolhida. O não cumprimento do prazo elimina o candidato do processo. O ProUni oferece bolsas de 50 a 100% em instituições privadas de ensino superior. O Giro de Notícias é uma produção da agência Rádio Web. 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Edição, Mário Melo.
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6: 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Daniela Franco.
7: Paris, 16 de julho de 2026. Essas são as principais notícias desta quinta-feira. Novos ataques são registrados entre Estados Unidos e Irã pelo oitavo dia consecutivo. O exército americano indicou ter realizado uma série de bombardeios noturnos contra alvos militares iranianos. Um deles visou a cidade portuária de Bandar Abbas e outro Avaz, no sul do Irã. O sistema de defesa antiaérea também foi ativado na capital Teherã e explosões foram ouvidas no norte e oeste do país. O Irã indicou ter atacado bases americanas na Jordânia, no Kuwait e no Bahrein. O exército do país também ameaçou reduzir as cinzas, infraestruturas de todo o Oriente Médio, caso os Estados Unidos ataquem usinas elétricas e pontes no Irã, como prometeu o presidente americano Donald Trump na terça. O Paquistão, um dos países mediadores nas negociações entre Washington e Teherã, fez um apelo para que os dois países coloquem um fim aos confrontos. Milhares de ucranianos protestam hoje em Kiev e em outras grandes cidades do país contra a demissão do popular ministro da Defesa, Mikhailo Fedorov, no contexto de uma reforma ministerial liderada pelo presidente Volodymyr Zelensky. Nomeado ao cargo em janeiro passado, Fedorov anunciou ontem à noite que estava deixando suas funções, suscitando indignação e preocupação também entre a população ucraniana quanto ao futuro das tropas do país que conseguiram nos últimos meses frear o avanço da Rússia. Durante a noite, bombardeios russos mataram duas pessoas e feriram seis em Kiev. Na Rússia, três pessoas foram mortas em ataques ucranianos, um na região de Bryansk, na fronteira com a Ucrânia, e outro na região de Yaroslavl, ao nordeste de Moscou. O Brasil rejeitou ontem à noite a decisão dos Estados Unidos de impor uma sobretaxa de 25% sobre produtos brasileiros. Em comunicado, o governo Lula afirmou que pretende adotar medidas de reciprocidade. O governo Trump anunciou a sobretaxa após uma investigação com base em uma lei de

1974, sobre diversas práticas comerciais atribuídas ao Brasil. Entre os principais pontos da investigação estão o PIX e o mercado do etanol. As medidas vão entrar em vigor em 22 de julho, prazo necessário para a implementação das tarifas nos sistemas aduaneiros. Na floresta de Fontainebleau, ao sul de Paris, centenas de bombeiros continuam o combate contra um imenso incêndio que destruiu cerca de 2 mil hectares de vegetação desde domingo. Um bombeiro voluntário de 18 anos e um outro jovem da mesma idade foram colocados em prisão preventiva ontem por envolvimento no incêndio. O presidente francês, Emmanuel Macron, é esperado no local hoje para agradecer a todos os profissionais mobilizados na luta contra as chamas. Rádio França Internacional, em parceria com a agência Rádio Web, de Paris, Daniela Franco.

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3: 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O mercado da soja registrou uma sessão de poucos negócios. Apesar da recuperação das cotações, os preços voltaram a subir nos portos, com a maior parte dos pagamentos concentrados para agosto. A valorização da soja na Bolsa de Chicago, aliada aos prêmios firmes e ao dólar praticamente estável, sustentou os preços do mercado físico. Mesmo com o movimento positivo, a oferta de soja permaneceu limitada ao longo do dia. Na Bolsa de Chicago, os contratos futuros de soja encerraram o dia em alta, impulsionados pelas previsões de temperaturas elevadas e pouca chuva no cinturão produtor dos Estados Unidos. Segundo as entidades, o esmagamento de soja atingiu 214,3 milhões de bushels em junho. Os contratos futuros com vencimento em agosto fecharam com uma valorização de 0,79%. Outro destaque é em relação ao governo federal, que publicou em edição extra do Diário Oficial da União na noite da última quarta-feira a medida provisória 1376, que cria um novo programa de renegociação de dívidas para produtores rurais e cooperativas agropecuárias afetados por perdas recorrentes causadas por eventos climáticos extremos e pela queda da renda no campo. A medida autoriza a criação de linhas especiais de crédito para liquidação ou amortização de operações de crédito rural e de cedo

0: de produtor rural, além de permitir a participação da União em um fundo garantidor destinado a ampliar o acesso ao financiamento agrícola. Destaque também em relação às tarifas americanas, o Escritório de Representantes Comerciais dos Estados Unidos confirmou na noite da última quarta-feira que aplicará tarifas de 25% sobre produtos do Brasil, com base na seção 301 da Lei do Comércio Americana. Representantes sinalizaram que publicarão detalhes e uma lista oficial dos produtos que serão afetados. É uma espécie de diário oficial da União, onde vai ser publicado dentro de poucas horas, ou já vão ser sinalizados, então, esses produtos que serão afetados. A Confederação Nacional do Brasil apurou que o café e carne bovina não terão essa cobrança adicional. Ainda como manchete, o Senado Federal aprovou na última quarta-feira o regime de urgência para o projeto de lei 2951/2024, que cria novo marco legal para o seguro rural. Com a decisão do plenário, a proposta passa a ter tramitação acelerada e deve ser votada na primeira semana de agosto, após o recesso parlamentar. O texto é tratado com prioridade pela Frente Parlamentar da Agropecuária. A proposta de autoria que busca estar fazendo um projeto que busca a construção de uma política mais estável de proteção ao produtor, com recursos previsíveis e condições para ampliar a cobertura do seguro rural.
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2: Quinta-feira, a partir de agora, você fica bem informado aqui na sua rádio. O Ministério da Justiça e Segurança Pública promoveu, no Rio de Janeiro, uma reunião técnica para tratar do enfrentamento ao crime organizado no mercado formal de combustíveis. A finalidade do encontro foi estabelecer um ambiente de integração com a definição conjunta de medidas práticas para combater a atuação do crime organizado em setores estratégicos da economia brasileira. O ministro da Justiça e Segurança Pública, Wellington César Lima e Silva, afirmou que a pasta está empenhada nesta articulação, contribuindo para viabilizar os acordos e a mobilização necessária das forças policiais e de inteligência para enfrentamento ao crime. Kleber Ramos, direto da redação.

0: jogo, é hora de falar de futebol. A Argentina repetiu o roteiro de toda a Copa do Mundo até aqui. Venceu a Inglaterra de virada por 2-1 de forma épica e defenderá o título contra a Espanha. A partida aconteceu em Atlanta, nos Estados Unidos, ontem. O gol da Inglaterra foi marcado por Gordon, recém-contratado pelo Barcelona. Mas os sul-americanos viraram. Enzo Fernandes, com um belo chute de fora da área, empatou e Lautaro Martínez fez o gol decisivo nos acréscimos. Ah, só para registrar, as duas assistências foram de Lionel Messi. Kleber Ramos para o Esporte Total.
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5: Quer fazer uma massagem calmante no corpo? Aposte no abacate. Bata o abacate no liquidificador com uma pitadinha de mel para que o creme fique com uma consistência um pouco mais macia. Peles muito oleosas devem ter cuidado com o abacate, mas em geral, ele serve tanto para o rosto quanto para o corpo.
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0: Olá, já estamos de volta com mais informações. Os Estados Unidos anunciaram na noite de ontem que irão impor novas tarifas de 25% sobre produtos importados do Brasil. A taxa é resultado de uma investigação comercial contra o país conduzida pela representante comercial dos Estados Unidos há um ano, por ordem do presidente norte-americano Donald Trump. A decisão entrará em vigor no dia 22 de julho sobre itens que não estejam na lista de exceções do órgão. Na prática, a nova tarifa deve atingir menos de 20% de tudo que o Brasil vende aos norte-americanos. Não são afetados produtos brasileiros como aeronaves, carne bovina, suco de laranja e café em grãos. Kleber Ramos, direto da redação.
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0: Olá, já estamos de volta para falar de esporte. Vitória e Vasco se enfrentam hoje às 19h30, horário de Brasília, no Barradão, em Salvador, pela 19ª rodada do Campeonato Brasileiro. O Vitória volta a campo depois de 20 dias de preparação e 4 reforços contratados. Na 13ª posição, a equipe baiana busca manter a fase de calmaria conquistada no primeiro semestre com o título da Copa do Nordeste. Eliminação do Flamengo na Copa do Brasil e campanha regular no Brasileirão. Já o Vasco tenta recalcular a rota no Brasileirão. Depois de um péssimo início com Fernando Diniz, o clube investiu em Renato Gaúcho, que fez o time reagir, mas caiu de rendimento logo depois. Daqui a pouco a gente volta com mais destaques do esporte.
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10: Segundo um estudo da Organização de Cooperação e Desenvolvimento Econômico, mais de 1/5 da população brasileira é obeso. A obesidade está associada a déficits na função executiva que podem contribuir para a má tomada de decisão na dieta. Porém, pouco ainda se sabe sobre as associações entre excesso de peso e desenvolvimento cerebral. Este estudo procurou encontrar ligações entre peso, estrutura cerebral e função mental em crianças obesas e não obesas. Os pesquisadores descobriram que no cérebro das crianças obesas havia menos volume na região que controla as tarefas de função executiva, como capacidade de planejar, controlar impulsos e lidar com várias atividades simultaneamente. De acordo com um dos

0: autores da pesquisa, ficou concluído que o peso da criança interfere de forma sutil em seu desempenho cognitivo.
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2: Olá, já estamos de volta com mais notícias. A queda da temperatura no inverno pode trazer consequências sérias para a saúde dos rins, devido a uma mudança de comportamento nessa estação do ano. Com menor sensação de sede, as pessoas, principalmente idosas, acabam reduzindo a ingestão de água durante o inverno, o que favorece a ocorrência de doenças como cistites e até a formação de cálculos renais. Alerta a Secretaria de Estado de Saúde. As pessoas, ao perceberem dor intensa na região lombar, dificuldade para urinar, sangue na urina, infecções urinárias recorrentes, perda involuntária de urina ou alterações no fluxo urinário, devem procurar atendimento na unidade básica de saúde. Kleber Ramos, direto da redação.
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0: Voltamos a falar de futebol. Com o fim da paralisação da Copa do Mundo para o Botafogo e Santos, as equipes se enfrentam hoje às 19h30, horário de Brasília, no Nilton Santos. A partida é válida pela 19ª rodada do Brasileirão. O Botafogo oscilou nas últimas rodadas. Uma derrota, um empate e uma vitória. O clube está na 12ª posição com 22 pontos. O Santos tenta se afastar do Z4 do Brasileirão, com 21 pontos em 18 jogos. O jogo contra o Botafogo é encarado como um duelo de 6 pontos na briga para subir na tabela. Kleber Ramos para o Esporte Total. Esporte Total.
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1: Olá, já voltamos com mais notícias. Um vazamento de gás de um produto ainda não identificado ocorreu no final da tarde desta quarta-feira em uma unidade da Inova, empresa petroquímica do Distrito Industrial de Manaus, Amazonas, fabricante de monômetro de etileno, resinas termoplásticas e transformados plásticos. Até o momento do fechamento da matéria, não havia informações sobre feridos e as causas do acidente. O forte cheiro era sentido inclusive na região do Teatro Amazonas, que fica na região central de Manaus, distante cerca de 15 quilômetros do distrito industrial. O cheiro era muito semelhante ao de tinta.
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0: Olá, já voltamos a falar de futebol. O São Paulo acertou na tarde de ontem os últimos detalhes para a rescisão contratual do goleiro Yank. O jogador de 24 anos deixará o tricolor para defender o Portimonense de Portugal em negociação que prevê a manutenção de 20% dos direitos econômicos de uma futura transferência. Formado nas categorias de base do São Paulo, Yang disputou apenas 3 partidas pela equipe principal. O goleiro foi titular nas derrotas para Santos e Fluminense, além do empate diante do Sport. Kleber Ramos para o Esporte Total. Esporte Total.
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8: Olá, ouvintes, a todos que nos prestigiam aqui na Rádio Vox FM. Programa seu dia comigo, meteorologista Kátia Braga. Tarde, 22 graus. A partir da tarde tem um destaque, que é o vento. Vento do quadrante norte, chamado tecnicamente de jato de baixos níveis. Vai ser um vento que começa especialmente na tarde dessa quinta-feira e vai se estender. Vento que não para, vento constante. Olha, ele vai sexta, sábado, domingo, segunda. Um vento que não para. A sexta-feira, 17 a 25 graus. O sol ainda predomina. Sábado também, de muito sol. Olha, no sábado tem vento. Na sexta e sábado tem vento forte, fortíssimo, ventania. Temperatura no sábado, 26 graus a máxima. Eu te desejo excelente, abençoado dia. Saudações meteorológicas.
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9: Oi, gente, tudo bem? Hoje é quinta-feira, dia 16 de julho de 2026. Eu sou a Suzy Luiz e tô chegando com o Info Music, informações do mundo da música. O cantor Lucas Luco subiu o álbum com clássicos do rock, Batidas de Piseiro. Nome que ganhou força no sertanejo na década passada, Lucas Luco agora vem tentando se reinventar na carreira de várias maneiras, incluindo trabalhos como ator e a sociedade negócios fora da área artística. Na última sexta, o cantor apresentou mais um projeto musical chamado Deu Rock, seu novo álbum com 12 faixas que revisitam grandes clássicos dos anos 2000, do gênero conhecido pelos riffs de guitarras. Cantados em inglês e reinventados com a batida do piseiro, os sucessos ganharam uma sonoridade inédita e cheia de personalidade. Sucesso pro Lucas Luco nesse novo projeto. Eu já volto com mais Info Music, gente.
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3: 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Ajude a fortalecer os projetos desenvolvidos pela APAE de Nova Bassano. Cada galeto vendido contribui diretamente para o atendimento, o cuidado e as oportunidades oferecidas às pessoas com deficiências e suas famílias. A retirada será às 11:30 até às 13 horas na churrasqueira do Salão Paroquial. Para você que está à procura de emprego, a Sartori Branquero Odontologia Especializada está com oportunidade para quem deseja crescer, aprender e fazer parte de uma equipe comprometida com o cuidado e o atendimento ao público. A vaga para a secretária para o turno da manhã. Se você tem interesse em ingressar na área e busca uma oportunidade de desenvolvimento profissional, entregue seu currículo diretamente na Sartori Branquero Odontologia, localizada em frente à Igreja Matriz. O restaurante Zauza está contratando garçom ou garçonete. Interessados podem deixar currículo no restaurante ou chamar pelos fones 2120-5211 e 99140-2428. E o restaurante Zauza informa também que está aceitando reservas para a Eucaristia, Crisma e formatura do Colbaquini. Informações pelo 2120-5211 e 99140-2428.
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10: Olá, chegando mais uma receitinha saborosa. Nossa receita de hoje, pescada branca assada. Ingredientes: 500 gramas de filés de pescada branca sem espinha, 2 colheres de sopa de suco de limão, 1 colher de sopa de páprica doce, 1 colher de café de sal, 1 colher de sopa de azeite de oliva, 1 cebola média em rodelas, 2 tomates maduros, 3 colheres de sopa de salsa e cebolinha picadas, 1 colher de sobremesa de orégano, 3 ovos, 2 colheres de sopa de queijo parmesão ralado light, 3 colheres de sopa de farinha de rosca. Vou repetir os ingredientes e você confere comigo. 500 gramas de filés de pescada branca sem espinha, 2 colheres de sopa de suco de limão, 1 colher de sopa de páprica doce, 1 colher de café de sal, 1 colher de sopa de azeite de oliva, 1 cebola média em rodelas, 2 tomates maduros, 3 colheres de sopa de salsa e cebolinha picadas, 1 colher de sobremesa de orégano, 3 ovos, 2 colheres de sopa de queijo parmesão ralado light, 3 colheres de sopa de farinha de rosca. Modo de preparo: tempere a pescada com o suco de limão, a páprica e o sal e reserve. Unte um refratário médio com azeite de oliva e monte camadas na seguinte ordem: cebola, pescada, tomate, salsa e cebolinha e orégano. Bata ligeiramente os ovos e despeje sobre a montagem. Finalize com o queijo ralado misturado com a farinha de rosca. Leve ao forno, temperatura média, por 45 minutos ou até a superfície, ou até que a superfície esteja levemente dourada. Uma dica bacana, ó, para você substituir a pescada branca por sardinha, se quiser. Também cavalinho ou outro peixe, de sua preferência. Também fica uma delícia. Pescada branca assada, nossa receita de hoje. Até a próxima e bom apetite.
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3: Bom dia para você ligado com a gente aqui na programação da Vox. Sempre bom ter a

sua companhia. Manda o WhatsApp pra gente, participa da nossa programação. É bom sempre contar com o seu feedback. Luizito aqui com vocês, agora 10h46. Temperatura subiu aqui em Nova Bassano. Estamos com 20 graus nesta manhã. Hoje, máxima podendo alcançar até os 26 graus. Amanhã também teremos uma sexta-feira quente, 19 graus a mínima, 28 a máxima. Vamos a algumas informações agora ao PIX, corrupção, ações contra Big Techs e desmatamento. Os argumentos do governo Trump para mais um tarifaço contra o Brasil. O secretário de Estado americano acusou Lula de não negociar de boa fé o tarifaço, colocou o próprio ego na frente de um acordo. O governo Lula, que classificou como lastimável e sem justificativa o novo tarifaço imposto por Trump a mercadorias do Brasil. O governo brasileiro também afirmou que usará a lei da reciprocidade econômica contra o novo tarifaço dos Estados Unidos. Ainda falando sobre o tarifaço dos Estados Unidos a produtos brasileiros, compromete a competitividade das indústrias, avalia a Fiergs. Então, as principais informações aí do dia para você. Daqui a pouco a gente fala também sobre o esporte. A Argentina venceu a Inglaterra ontem e se classificou para a final da Copa do Mundo. Então, no sábado teremos Inglaterra e França, e no domingo a decisão entre Espanha e Argentina.

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2: Vamos falar um pouco de esporte. Ontem foi definido então mais o último finalista, podemos dizer, para a Copa do Mundo, a Argentina, ao vencer a Inglaterra de virada por 2-1. Sábado teremos a decisão do terceiro e quarto lugar entre França e Inglaterra, e no domingo é a vez de Espanha e Argentina fazerem a final da Copa deste ano. Será que a Argentina vai ser tetra ou a Espanha conquista o bicampeonato? Hoje também tem o retorno do Brasileirão. Às 19h30 tem Botafogo e Santos, Vitória e Vasco. Amanhã, sexta-feira, pelo Brasileirão, às 19h30 tem Bahia e Chapecoense, às 20h Fluminense e Bragantino e também o Mirassol contra o Grêmio. No sábado, como falamos, às 18h, terá então a semifinal da a decisão do terceiro e quarto lugar entre França e Inglaterra. E no domingo, então, a grande final do campeonato da Copa do Mundo. Às 16h, tem Espanha contra a Argentina.
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0: 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Muito bem, aqui tem notícia e informação em tempo real. O novo radar está sendo testado em algumas estradas do país com o objetivo de monitorar os veículos durante um trecho maior da via. O sistema já conseguiu identificar infrações que chamaram a atenção. É uma estrada na cidade de Souritama, no norte do Espírito Santo. Um veículo foi identificado trafegando em uma velocidade média de 124 km por hora, onde o limite permitido é de apenas 60. O excesso de velocidade é um dos principais causadores de acidentes de trânsito no Brasil. E essa prática coloca não só a vida do condutor em risco, mas a de todos ao redor. Por isso, respeite o limite permitido da via.
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0: tecnologia.
1: Já está disponível para usuários de iPhone a beta pública do iOS 27. Com isso, é possível experimentar a nova versão da assistente Siri, equipada com inteligência artificial. A versão final do iOS 27 será lançada em até 2 meses.
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Aqui é seu amigo Luan Costa e você fica sempre bem informado. O frio forte na região sul deve ceder até o fim de semana, mas o Distrito Federal e áreas de Goiás podem registrar temperaturas baixas. O sul e sudeste têm convivido com dias gelados, regiões com temperaturas próximas de zero.

0: graus. E quem mora lá vai ter um alívio. Por outro lado, em Brasília, o frio vai chegar a casa de 10 graus a partir desta sexta-feira. Sobre chuvas com efeitos do El Nino, o Rio Grande do Sul pode ter tempestades a partir de hoje, quinta-feira, além de ventos fortes que se estendem até o Paraná.
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4: O Sindicato dos Roteiristas de Hollywood entrou na justiça para barrar a fusão Paramount Skydance e Warner Bros. Discovery. A alegação é que o negócio viola leis federais antitruste e isso poderia causar prejuízos específicos aos roteiristas. Com menos concorrentes, a entidade resultante da fusão teria tanto incentivo quanto a capacidade de reduzir custos ao suprimir os salários dos roteiristas e diminuir as produções. Os roteiristas serão menos remunerados e terão menos oportunidades de emprego. Mas esse acordo ainda está sendo investigado na Europa e no Reino Unido.
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A Polícia Civil do Rio de Janeiro e o Ministério Público do Estado fizeram nesta quarta-feira a Operação Ala contra um esquema de lavagem de dinheiro que movimentou mais de 100 milhões do tráfico de drogas por meio de dezenas de empresas de fachadas distribuídas em diferentes estados. As investigações apontaram que a estrutura financeira prestava serviços no terceiro comando puro e ocultava recursos ligados ao Comando Vermelho e ao primeiro comando da capital. Os agentes identificaram ainda uma possível conexão financeira internacional com uma integrante de uma estrutura de financiamento

0: de organização terrorista Al-Qaeda. As diligências ocorrem em endereços no Rio de Janeiro, São Paulo, Minas Gerais e Foz do Iguaçu. E até o momento, 8 criminosos foram presos e ao todo o Ministério Público denunciou 22 pessoas.
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1: Bom dia. Hoje o programa da rádio está a cargo da catequese. E quem vos fala é Rosane. Hoje, no dia 16 de julho, a Igreja Católica em todo o mundo celebra a festa de Nossa Senhora do Carmo, uma data especial dedicada à Mãe de Jesus, sob o título de padroeira da Ordem das Carmelitas. Essa devoção, rica em história e espiritualidade, remonta ao Monte Carmelo, em Israel, onde o profeta Elias, segundo a tradição, viveu e construiu um altar em honra à Virgem Maria. A Ordem das Carmelitas, uma das mais antigas da Igreja, vê no profeta Elias seu modelo de vida contemplativa e de profunda conexão com Deus. Em 1251, a devoção à Nossa Senhora do Carmo foi fortalecida por uma aparição a São Simão Stock, superior das Carmelitas. Nessa visão, Nossa Senhora entregou-lhe o escapulário do Carmo, prometendo proteção especial àqueles que usassem com fé. Esse símbolo de devoção mariana rapidamente se espalhou, sendo hoje usado por milhões de fiéis em todo o mundo, como sinal de sua fé e busca por proteção divina. A oração de Nossa Senhora do Carmo é uma prece de consagração e súplica, de proteção especialmente ligada aos devotos do Santo Escapulário. É uma forma de pedir o amparo da Virgem Maria nas dificuldades cotidianas, favorecendo a fé e a esperança em Cristo. A oração de Nossa Senhora do Carmo. Santíssima Virgem Maria, esplendor e glória do Carmelo, vós olhais com especial ternura os que se revestem com o vosso santo escapulário. Cobri-me com o manto do vosso maternal proteção e fortalecei a minha fraqueza com o vosso poder. Iluminai a escuridão do meu espírito com a vossa sabedoria e aumentai em mim a fé, a esperança e a caridade. Assisti-me durante a vida, consolai-me na hora da morte com o vosso amável presença e apresentai-me à Santíssima Trindade com o vosso filho e servo fiel. Amém. Nossa Senhora do Carmo, rogai por nós. Amém. Tenham todos um ótimo dia.
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1: O Senado aprovou mudanças nas aposentadorias dos agentes de saúde. A PEC cria regras especiais de aposentadoria para agentes comunitários de saúde de combate a endemias. E como foi aprovada em 2 turnos, vai para a prorrogação. E o governo deve recorrer ao Supremo para barrar o impacto sobre os cofres públicos, já que essa é considerada uma pauta bomba. A informação foi dada nesta terça-feira pelo ministro da Fazenda, Dário Durga. Segundo ele, o governo deverá recorrer ao Supremo Tribunal Federal para barrar o impacto sobre os cofres públicos da aprovação e o que não aconteceria se a PEC trouxesse uma fonte de compensação fiscal. É você ficando sempre bem informado.
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4: Meio-dia e 3.

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3: Olá, ouvintes, a todos que nos prestigiam aqui na Rádio Vox FM. Programa seu dia comigo, meteorologista Kátia Braga. Tarde, 22 graus. A partir da tarde tem um destaque, que é o vento. Vento do quadrante norte, chamado tecnicamente de jato de baixos níveis. Vai ser um vento que começa especialmente na tarde dessa quinta-feira e vai se estender. Vento que não para, vento constante. Olha, ele vai sexta, sábado, domingo, segunda. Um vento que não para. A sexta-feira, 17 a 25 graus. O sol ainda predomina. Sábado também, de muito sol. Olha, no sábado tem vento. Na sexta e sábado tem vento forte, fortíssimo, ventania. Temperatura no sábado, 26 graus a máxima. Eu te desejo excelente, abençoado dia. Saudações meteorológicas.
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informativo conjuntural da Imater. Inicialmente iremos falar sobre pastagens. Na região administrativa da Imater de Caxias do Sul, tivemos uma semana de frio intenso e muito chuvosa. Com este cenário, as forrageiras tiveram atraso no desenvolvimento pelo tempo nublado e baixas temperaturas. Por outro lado, o manejo das pastagens ficou prejudicado devido ao solo encharcado. Em muitas propriedades, a produtividade do leite foi mantida pelo fornecimento de silagem de milho como principal fonte de forragem para os bovinos. As aveias, azeveias e trigos apresentaram um bom crescimento, mas como os produtores tiveram dificuldades em manejar os animais, os campos naturais forneceram pastagens de qualidade inferior, mas com o fornecimento de sal proteinado, onde o pasto seco foi abundante. As áreas de campo nativo melhoradas fornecem forragem de qualidade para os animais, embora com a dificuldade para o manejo pelo encharcamento do solo. Passamos para falar um pouquinho também sobre os bovinos de leite. Na região administrativa da Imater de Caxias do Sul, nos sistemas confinados, as vacas foram alimentadas com silagem de milho e outras forragens conservadas como pré-secado e feno, suplementadas com concentrado proteico. Os sistemas à base de pasto oferecem forragem suficiente para os animais. No entanto, com a dificuldade de manejo pelo solo encharcado, assim como os produtores tiveram que aumentar a proporção de silagem na dieta para manterem a produtividade. O estado corporal dos animais foi bom, pois não tiveram alimentação deficiente neste período. O bem-estar do gado leiteiro se manteve bem com as temperaturas baixas ocorridas. A sanidade do rebanho leiteiro se manteve estável, com controle de ectoparasitas e de alguns casos de mastites tratadas com antibiótico-terapia. A qualidade do leite produzida foi mantida dentro dos parâmetros exigidos pela legislação. Mesmo com a grande formação de barro nos corredores e locais de espera de ordenha, a contagem das células e contagem padrão em placas ficaram dentro dos limites, sem relatos de propriedades excluídas pelos laticínios ou cooperativas por qualidade do leite. Também não tivemos leite rejeitados pelas indústrias devido à presença de resíduos de antibióticos no leite. Nas linhas de leite, as coletas ocorrem normalmente, mas as estradas bastante danificadas pelo excesso de chuva, né? E o preço recebido pelos produtores ficou em média R$ 2,30 ao litro, com variação de R$ 2,00 ao litro a R$ 2,80, conforme o volume e a qualidade do leite entregue e o nível de adoção de tecnologias preconizadas por laticínios cooperativos. Também vamos falar um pouquinho da bovinocultura de corte. Na região administrativa de Caxias do Sul, tempo chuvoso, frio, prejudicou bastante o bem-estar animal, pois os bovinos descansaram muito pouco e isto se refletiu em animais de estado corporal prejudicado e bem como fracos, né? Aquelas propriedades que deferiram algumas áreas e mantiveram alto volume de nativo fibroso e conseguiram adquirir sal proteinado, aproveitaram neste material seco para alimentação dos bovinos de corte, retardando a perda de estado corporal. Os reprodutores permanecem em pastagem com melhor qualidade para manterem o estado físico. As vacas seguiram segregadas do rebanho, gestando os terneiros. Essas categorias, sempre que possível, foram objeto de monitoramento pelos pecuaristas nos momentos em que as chuvas deram alguma trégua, onde os animais à disposição melhor alimentação, e já realizaram o desmame dos terneiros. A sanidade do gado de corte foi boa, com necessidade de controlar os ectoparasitas. As pastagens nas áreas de integração da pecuária com as lavouras, os animais receberam alimentação de qualidade. No entanto, com muito difícil

0: manejo com o pastejo, horário, o gado mantido em campo nativo, melhorado, dispôs de forragens de melhor qualidade do que aquele de áreas de nativo somente. Alguns produtores já começaram a realizar sapecas de campo para eliminarem as pastagens de má qualidade e permitir a brotação da pastagem nova. As práticas desenvolvidas na área foram fornecimento de sal comum, sal mineral, proteinado, camperiadas poucas pela chuva, né? Com cercas, porteiras, desmame de terneiros e controle de ectoparasitas. Então, esse foi um cenário da bovinicultura de leite. Seguindo o nosso programa, vamos falar um pouquinho também da nossa campanha de mudas frutíferas que estamos realizando no escritório municipal, a segunda remessa, né, de mudas. Já fizemos uma que foi entregue em junho e agora nós estamos comunicando que estamos realizando os pedidos até dia 20, segunda-feira. Os pedidos devem, quem quiser fazer o pedido, deve passar no escritório da Imater no prazo até dia 20 de julho, então. Porque a previsão de chegada destas mudas é para virem ainda até o final de julho. Então, lá pelo dia 27, 29 de julho, elas deverão estar chegando. Então, quem não adquiriu as suas, não fez as suas encomendas, podem fazê-las. Então, é uma honra estar de volta com o programa mais de Nova Bassano, nosso aqui. Um abraço a todos. Assim, nós chegamos ao final do programa informativo da Imater Ascar de Nova Bassano. Somos gratos pela atenção e até a próxima semana. Tenham todos uma semana abençoada.
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3: Meio-dia e 24.

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3: Proteja a pintura do seu carro com aplicações regulares de cera para evitar danos causados por poeira, poluentes e raios UV. Essa prática simples pode preservar a beleza do seu veículo, proporcionando uma camada protetora essencial. Invista alguns minutos para manter seu carro com uma aparência impecável e protegido contra os elementos.
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2: 27 para uma.
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3: 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O mercado da soja registrou uma sessão de poucos negócios. Apesar da recuperação das cotações, os preços voltaram a subir nos portos, com a maior parte dos pagamentos concentrados para agosto. A valorização da soja na Bolsa de Chicago, aliada aos prêmios firmes e ao dólar praticamente estável, sustentou os preços no mercado físico. Mesmo com o movimento positivo, a oferta de soja permaneceu limitada ao longo do dia. Na Bolsa de Chicago, os contratos futuros de soja encerraram o dia em alta, impulsionados pelas previsões de temperaturas elevadas e pouca chuva no cinturão produtor dos Estados Unidos. Segundo as entidades, o esmagamento de soja atingiu 214,3 milhões de bushels em junho. Os contratos futuros com vencimento em agosto fecharam com uma valorização de 0,79%. Outro destaque é em relação ao governo federal, que publicou em edição extra do Diário Oficial da União na noite da última quarta-feira a medida provisória 1376, que cria um novo programa de renegociação de dívidas para produtores rurais e cooperativas agropecuárias afetados por perdas recorrentes causadas por eventos climáticos extremos e pela queda da renda no campo. A medida autoriza a criação de linhas especiais de crédito para liquidação ou amortização de operações de crédito rural e de cédulas de produtor rural, além de permitir a participação da União em um fundo garantidor destinado a ampliar o acesso ao financiamento agrícola. Destaque também em relação às tarifas americanas. O Escritório de Representantes Comercial dos Estados Unidos confirmou na noite da última quarta-feira que aplicará tarifas de 25% sobre produtos do Brasil, com base na seção 301 da Lei do Comércio Americana. Representantes sinalizaram que publicarão detalhes e uma lista oficial dos produtos que serão afetados. É uma espécie de diário oficial da União, onde vai ser publicado dentro de poucas horas, ou já vão ser sinalizados, então, esses produtos que serão afetados. A Confederação Nacional do Brasil apurou que o café e carne bovina não terão essa cobrança adicional. Ainda como manchete, o Senado Federal aprovou na última quarta-feira o regime de urgência para o projeto de lei 2951/2024, que cria novo marco legal para o seguro rural. Com a decisão do plenário, a proposta passa a ter tramitação acelerada e deve ser votada na primeira semana de agosto, após o recesso parlamentar. O texto é tratado com prioridade pela Frente Parlamentar da Agropecuária. A proposta é de autoria que busca estar fazendo um projeto que busca a construção de uma política mais estável de proteção ao produtor, com recursos previsíveis e condições para ampliar a cobertura do seguro rural. Cotações para hoje: soja 126 e o milho 60 reais.
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7: 11 para 1.

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1: A FIFA anunciou que vai dobrar o tempo do intervalo da final da Copa no próximo domingo. Serão 30 minutos ao invés de 15. Isso porque teremos o show do intervalo, que terá pelo menos 11 minutos de duração. Com isso, a entidade máxima do futebol mundial vai contrariar seu próprio regulamento para a Copa. Segundo o artigo 36.1, os jogos devem ser disputados seguindo as regras da International Football Association Board. O artigo 36.5 determina que os jogadores têm direito a intervalo de 15 minutos entre os dois tempos regulamentares. E segundo a IFAB, a pausa não pode ultrapassar os 15 minutos. Mas a FIFA pode.
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3: 1 e 3.

0: 1:10.
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1: Sabe quando você termina um relacionamento e as pessoas não entendem o que você está sentindo? 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
2: Sou Adriana Sartori, cirurgiã dentista, e hoje vou falar para quem sofre frequentemente com herpes labial. O herpes labial, causado pelo vírus herpes simples tipo 1, se manifesta de forma recorrente, como bolhas ou feridas ao redor dos lábios e da boca. É altamente contagioso e pode ser transmitido principalmente naquela fase que tem aquelas bolhas cheias de líquido. As principais causas do seu aparecimento estão relacionadas à baixa imunidade, ao estresse, à exposição solar ou também por doenças que podem desencadear surtos. O tratamento inclui pomadas antivirais, medicamentos orais e aplicações de laser vermelho com terapia fotodinâmica para reduzir a frequência, acelerar a cicatrização e reduzir a dor. Além disso, manter os lábios hidratados e evitar tocar as lesões pode ajudar na prevenção da transmissão. Se você tem surtos frequentes, consulte um profissional da saúde para obter opções de tratamento eficazes. Um grande abraço.
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3: Backstreet Boys serão a atração principal da festa oficial pós-corrida do Grande Prêmio de Fórmula 1 de Las Vegas no dia 21 de novembro. O show será no Sphere, uma das casas de show mais tecnológicas do mundo. A apresentação dos Backstreet Boys será logo após a corrida.
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6: 25 para as duas.

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4: Olá, aqui é a professora Camila da Futura Idiomas e trago uma curiosidade da língua espanhola. Você sabia que o espanhol na internet é a terceira língua mais popular? Com quase 8% dos usuários, o espanhol na internet é a terceira língua mais popular. Nas maiores redes sociais, como Facebook e X, é a segunda língua mais comum. Na Wikipédia, é a segunda língua mais importante em relação ao número de usuários.
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10: Uma boa tarde para você ligado com a gente. Nesta tarde, vamos trazendo os fatos que marcaram o dia de hoje na história. No ano de 622, começo do calendário islâmico, com a fuga do profeta Maomé para Medina, na Arábia Saudita. No ano de 1917, os bolcheviques iniciam as ações para tomar o poder da Rússia, que culmina na

0: Revolução Russa. No ano de 1918, na Revolução Russa, em Ekaterimburgo, bolcheviques executam o czar Nicolau II da Rússia e a sua família. 1926, a revista National Geographic publica as primeiras fotos coloridas do fundo do mar. No ano de 1934, a Assembleia Constituinte promulga a Constituição e elege Getúlio Vargas presidente da República do Brasil. 1969, lançamento da missão espacial norte-americana Apollo 11 no complexo de lançamento 39 do Centro Espacial Kennedy, Flórida, que seria a primeira missão tripulada a chegar à Lua. No ano de 2004, Millennium Park, considerado o primeiro e mais ambicioso projeto arquitetônico do início do século 21 de Chicago, é aberto ao público pelo prefeito Richard Daley. No ano de 2005, um Antonov AN-24 cai perto de Banei, em Bioko Norte, Guiné Equatorial, matando 60 pessoas. No ano de 2013, Guerra Civil Síria, a Batalha de Ras al-Ain recomeça entre unidades de proteção popular e as forças islâmicas, iniciando o conflito Rojava Islâmico. No ano de 2019, um prédio de 100 anos em Mumbai, na Índia, desaba, matando pelo menos 10 pessoas e deixando muitas outras presas. No ano de 2025, Jennifer Simons toma posse como presidente do Suriname, sendo a primeira mulher a exercer o cargo no país. Esses, então, alguns fatos que marcaram o dia de hoje na história.
1: 2:05.

0: 15:16.
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5: 2:21 e a Secretaria Municipal da Saúde de Nova Bassano apresenta alguns resultados de junho deste ano. Alguns números de atividades realizadas no mês. Então foram 3.346 consultas médicas realizadas, 101 faltas em atendimentos agendados, 7.008 atendimentos de enfermagem, 790 consultas realizadas no plantão 24 horas do hospital, 3.300 atendimentos de farmácia, 2.776 famílias visitadas pelo ACS e ACE, 1.485 exames autorizados no laboratório, 180 viagens de saúde, 450 serviços ambulatoriais SUS do hospital. Então, alguns números aí do mês de junho. Trazendo algumas informações também, o Lula convoca ministros para a reunião no Planalto após decisão dos Estados Unidos de impor novo tarifaço. Tarifaço americano que ameaça exportações de autopeças brasileiras. O Trump diz que adversários criticam condução do governo Lula nas negociações com o tarifaço. Algumas informações nesta tarde para você. Lembrando que no esporte ontem tivemos a classificação da Argentina para a final, onde enfrentará no domingo a Espanha às 16 horas. Antes disso, no sábado, acontece a decisão do terceiro e quarto lugar entre França e Inglaterra às 18 horas. Hoje, retornando o Campeonato Brasileiro Série A, às 19:30, com Botafogo e Santos, e também Vitória contra o Vasco.
6: 2:23.

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0: Vamos lá então com os números da loteria atualizando para você nesta tarde. Você ligado com a gente, eu trago os sorteios do dia de ontem. Tivemos a dupla Sena, concurso 2983. Números do primeiro sorteio 1, 4, 13, 29, 40 e 46. Segundo sorteio 6, 21, 28, 33, 42 e 46. O prêmio acumulou. Lotomania, concurso 2950, número sorteado 0, 4, 7, 9, 11, 23, 25, 26, 29, 36, 44, 48, 64, 65, 68, 73, 74, 78, 83 e 90. Prêmio acumulou. Quina, concurso 7066, números sorteados 12, 14, 30, 47, 76. O prêmio acumulou. Loto Fácil, concurso 3736, números sorteados 3, 4, 6, 7, 8, 9, 11, 12, 14, 17, 18, 19, 21, 22 e 23. Prêmio acumulou. Agora, a loteria para todos. Quinto prêmio 2876, 2876. Quarto prêmio 6804, 6804. Terceiro prêmio 6745, 6745. Segundo prêmio 7657, 7657. E o primeiro prêmio 5327, 5327.
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0: A Conmebol confirmou que os primeiros confrontos das oitavas de final da Libertadores serão disputados no dia 11 de agosto. O Fluminense vai enfrentar o Independiente Rivadavia, o Tolima vai enfrentar o Independiente Del Valle e o Estudiantes vai enfrentar Universidade Católica. Lembrando que a competição foi paralisada devido à Copa do Mundo.
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7: As profissões mais bizarras do mundo. Rebocador de iceberg. Desde o naufrágio do Titanic em 1912, os Estados Unidos criaram uma profissão para monitorar essas gigantescas pedras de gelo e removê-las do caminho quando for necessário. Tudo para criar rotas seguras para os navios. Zumbi profissional. Calma, não é para fazer figuração em Walking Dead, não. Em Londres, existe uma atração turística chamada London Dungeon, uma espécie de Disney World que reproduz cenários de assassinatos, torturas e apocalipse zumbi. O elenco é de 50 zumbis ao todo. Dá uma conferida, vai que tem vaga. Sereia profissional. Ah, não quer ser zumbi? Então sem problemas, você pode ser uma sereia. Além de animar festas infantis, as sereias ensinam as crianças a nadar. E existe até um curso profissionalizante em Montreal, no Canadá, que cobra $3.800 por um curso de 5 dias. Observador de TV. Olha aí o

0: emprego perfeito para você que não sai da frente da TV. O serviço consiste em assistir programas para escolher os melhores trechos a serem usados em montagens ou compilações. O apresentador Jimmy Kimmel, em 2005, oferecia até $600 semanais para um bom observador. Nada mal, hein? E aí, já tá preparando o currículo? Para qual dessas oportunidades de emprego você gostaria de se candidatar?
1: 3 e 4.
2: Ei!

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4: WhatsApp trará novidades para usuários de iPhone. Em breve, a Meta terá sua própria alternativa de armazenamento na nuvem com encriptação. Usuários de iOS poderão armazenar seus backups na nuvem da Meta gratuitamente, com limite de 2 GB. Quem precisar de mais capacidade terá que pagar uma mensalidade.
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5: 3:22.
6: Você tá

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2: Dia 22 de agosto, participe da Galetada da Inclusão e ajude a fortalecer os projetos desenvolvidos pela APAE de Nova Bassano. Cada galeto vendido contribui diretamente para o atendimento, o cuidado e as oportunidades oferecidas às pessoas com deficiência e suas famílias. A retirada será das 11h30 às 13 horas na churrasqueira do Salão Paroquial. A Sartori Branquero Odontologia Especializada está com oportunidade para quem deseja crescer, aprender e fazer parte de uma equipe comprometida com o cuidado e o atendimento ao público. Há vaga para a secretária para o turno da manhã. Se você tem interesse em ingressar na área e busca uma oportunidade de desenvolvimento profissional, entregue seu currículo diretamente na Sartori Branquero Odontologia, localizada em frente à Igreja Matriz. O restaurante Zausa está contratando garçom ou garçonete. Interessados podem deixar currículo no restaurante ou chamar nos fones 2120-5211 e 99140-2428. O restaurante Zausa também informa que está aceitando reservas para a Eucaristia, Crisma e formatura do Colbachini. Informações pelo 2120-5211 e 99140-2428.
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11: Já está disponível na internet o primeiro trailer oficial do longa-metragem Mayday, protagonizado por Ryan Reynolds e Kenneth Branagh. A história? A jornada de um piloto da Marinha dos Estados Unidos que fica encurralado na Rússia após sua missão dar errado durante a Guerra Fria. Para sobreviver, ele forma uma aliança com um espião da linha inimiga. O longa vai estrear no Apple TV no dia 4 de setembro.
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2: Volta com Info Music desta quinta-feira, informações do mundo da música. A turnê Essência do Vitor e Léo tem estreia para o próximo dia 18 de julho. O show, marcado no espaço Unimed, deve reunir 4 mil pessoas. Na sequência, a turnê vai ser levada para Fortaleza, Porto Alegre, Recife, Rio de Janeiro e Uberlândia. Ao longo de mais de 2 décadas de carreira, a dupla acumulou em números impressionantes e conquistou multidões. Criou a obra que segue viva no coração de diferentes gerações. E clássicos como Borboleta, Fada e Deus e Eu no Sertão, Na Linha do Tempo, entre outros, vão fazer parte desse repertório. Sucesso pro Vitor e Léo nessa nova turnê.
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5: A quebra-pedra contém extratos aquosos que mostraram efeito hipoglicemiante, sendo útil para manutenção da glicemia constante no sangue. Para preparar o chá, coloque uma colher de chá de folhas de quebra-pedra em uma xícara de água fervente. Deixe repousar por 5 minutos. Coar e beber ainda morno. Pode-se tomar esse chá de 3 a 4 vezes por dia.
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3: Muito bem, nossa receitinha de hoje: risoto de presunto com palmito e laranja. Ingredientes: uma cebola picada, uma colher de sopa de azeite de oliva, uma xícara de chá de arroz arbóreo, meia xícara de chá de vinho branco, 3 xícaras de chá de caldo de legumes, 2 laranjas pera picadas, 200 gramas de presunto em tiras, 1 xícara de chá de palmito em tiras, 1 colher de sopa de orégano fresco. Vou repetir os ingredientes, confere aí. 1 cebola picada, 1 colher de sopa de azeite de oliva, 1 xícara de chá de arroz arbóreo, 1/2 xícara de chá de vinho branco, 3 xícaras de chá de caldo de legumes, 2 laranjas pera picadas, 200 gramas de presunto em tiras, 1 xícara de chá de palmito em tiras, 1 colher de sopa de orégano fresco. Modo de preparo: refogue o arroz no azeite por 5 minutos e junte a cebola. Adicione 2 xícaras de chá de caldo de legumes, misture tudo e deixe cozinhar em fogo baixo com a panela semitampada. Quando começar a secar, adicione o restante do caldo e dos ingredientes. Mexa e termine o cozimento por mais 10 minutinhos. Retire e deixe descansar por 5 minutos e sirva em seguida. Tá aí nossa receitinha de hoje: risoto de presunto com palmito e laranja. Até a próxima e bom apetite!
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5: Os organizadores dos Jogos Olímpicos e Paralímpicos de 2028, que serão realizados em Los Angeles, deram início à contagem regressiva de 2 anos para as competições. E estão abertas as inscrições para o programa de voluntários do evento. Milhares de voluntários deverão trabalhar durante os Jogos Olímpicos e Paralímpicos em funções como recepção ao público, suporte operacional nas arenas, apoio ao transporte, entre outras funções. Esse será um dos maiores programas de voluntariado da história do esporte nos Estados Unidos.
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1: Vocês precisam admitir alguma coisa.

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2: Tudo bem? Eu sou a Suzy Luz e o Super Dicas chegou aqui no seu rádio. Dicas e truques que facilitam o nosso dia a dia. Chegar em casa é um momento especial do dia e quando a gente aproveita a nossa família, cozinhamos, organizamos a rotina. Mas será que você tem conseguido relaxar em meio a tudo isso? Eu trouxe dicas do blog Começo sobre como relaxar depois que chegar em casa. Tome um banho quente. Se você não possui uma banheira de hidromassagem, opte por um banho quente no chuveiro mesmo. Deixe apenas algumas luzes ligadas ou acenda uma vela aromática para criar um clima relaxante. Faça uma escalda-pés. Depois de um longo dia, os pés e as pernas merecem um descanso. Medite, respire fundamente. Faça sempre que puder uma massagem relaxante. Eu já volto com mais super dicas.
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0: gastou dinheiro à toa, né?
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2: Amigo ouvinte, as nossas atitudes são em grande parte determinadas pelas informações que acumulamos no dia a dia. Quando privilegiamos as notícias boas, positivas, nobres, reagimos com lucidez, tranquilidade e nobreza. Mas, se pelo contrário, procuramos alimentar a nossa mente com as desgraças, os fatos negativos, os desequilíbrios e as desarmonias humanas, teremos uma reação correspondente. Escolhe bem que tipo de informação queres receber todos os dias. Agradecemos pela tua companhia e que Deus abençoe você e tua família. Em nome do Pai, do Filho e do Espírito Santo. Amém.
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1: A Big Shot Pictures anunciou que teremos um reboot da franquia Alvin e os Esquilos no cinema. O novo longa deve estrear em 2028. A franquia conta com 4 longas que foram lançados entre 2007 e 2015.
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1: Dicas e truques para facilitar o nosso dia a dia de volta por aqui. Eu sou a Suzy Luz. Se você já pegou com a criatividade bloqueada, baixa aquele desespero, né, quando isso acontece, ainda mais se você tiver prazos a cumprir. Confira dicas do site Doméstica sobre como acabar com o bloqueio de ser criativo. Uma vida de um criativo, às vezes é necessário ter muitas ideias em um tempo muito escasso. E se você não estiver inspirado no momento, o concurso de piores ideias é o exercício proposto por Silvia do Prêmio Nacional de Design na Espanha, na categoria jovem, para você não ficar travado. Trata-se de fazer uma lista do maior número de ideias possíveis, inúteis e até mesmo absurdas. Provavelmente nem todas as opções que escrever serão úteis para você, mas podem inspirar para outras coisas. Eu já volto com mais super dicas.

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7: A Espanha venceu a França por 2 a 0 na semifinal da Copa dessa terça-feira, garantindo uma vaga para a final e também igualando o recorde histórico de seleções. 37 jogos de

0: Invencibilidade. Mesma marca da Itália, alcançada entre 2018 e 2021. A última derrota espanhola foi em março de 2024. Um amistoso contra a Colômbia por 1-0. E caso vença a Copa, a seleção espanhola será recordista com 38 partidas consecutivas sem derrota.
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2: Olá, ouvintes da Rádio Vox FM. Programa o seu dia comigo, meteorologista Kátia Braga. Essa sexta-feira tem dois destaques importantes. Primeiro é a temperatura. O dia começa com 17, 18 graus em Nova Bassano e cidades próximas. E à tarde, 26 graus, pois é a temperatura bem alta. É o vento que está trazendo essas temperaturas mais altas, viu? Vento do quadrante norte, ou seja, vento que vem de norte para sul. E ele vai ser moderado com rajadas mais fortes. Esse vento vai ser constante, vai da manhã, tarde, noite, madrugada. Aliás, esse vento vai para sábado, domingo e segunda-feira também. À noite, 23 graus. O sábado vai ser com vento, como eu já comentei, vento moderado com rajadas, 20 a 27 graus é a máxima. O sol vai predominar tanto nessa sexta como no sábado. O domingo é que tem uma garoa e vento que deve ficar mais forte em alguns momentos, mas um vento moderado na maior parte do tempo e céu encoberto com a aparição do sol um pouquinho. Eu te desejo excelente dia. Saudações meteorológicas.

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3: Último bloco de dicas e truques por aqui para facilitar o nosso dia a dia. No último ano, o quadro de muita gente sempre se transformou no ambiente de estudo ou trabalho e alguns desafios em relação à organização surgiram. Ela impacta na produtividade, na qualidade das tarefas que você realiza e até no tempo livre que tem. Por isso é tão importante. Então eu trouxe dicas sobre hábitos que podem tornar você uma pessoa mais organizada. Anote tudo que você precisa fazer. Estabeleça um lugar para você estudar ou para você trabalhar. Se programe considerando quanto tempo você gasta na tarefa. Tente deixar o seu quarto sempre organizado. A qualquer momento eu volto com mais dicas para você. Até lá. Super Dicas.
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0: 24 para as 8.
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0: 24 para as 9.
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2: Existe uma teoria que se chama 90-10, onde uma pessoa tem 90% daquilo que você procura em alguém.

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0: Está no ar a Voz do Brasil. As notícias do governo federal que movimentaram o país no dia de hoje.
2: Olá, boa noite.
0: Boa noite para você que nos acompanha em todo o país.
2: Terça-feira, 14 de julho de 2026.
0: E vamos aos destaques da Voz do Brasil.
2: Meio ambiente e clima. Painel eletrônico monitora efeitos do El Niño no país.
0: Plataforma informa onde haverá excesso de chuvas, estiagem ou ondas de calor.
2: Hoje vamos falar sobre o fenômeno e como poderá afetar o Brasil. Luana Karen.
3: Entre as principais consequências esperadas para o Brasil estão excesso de chuvas na região sul e a estiagem nas regiões norte e nordeste.
0: Energia e combustíveis.
2: Conselho Nacional de Política Energética aprova aumento no percentual de etanol anidro na gasolina para 32%.
0: E aplicativo oferece ao consumidor informações sobre postos de combustíveis e canal para denúncias. Gabriela Noronha.
4: O aplicativo é gratuito e funciona como um mapa interativo no celular, ajudando o consumidor a descobrir quais postos são de confiança e quais devem ser evitados.
2: Proteção das crianças e adolescentes no ambiente digital.
0: Como o ECA Digital avança no combate à violação de direitos é o tema de entrevista com Fábio Meirelles, do Ministério dos Direitos Humanos e Cidadania.
5: Então, o ECA Digital é um grande avanço, traz esse princípio do ECA, né, da proteção integral, da prioridade absoluta para o ambiente digital, e ele hoje já é uma referência no Brasil e no mundo.
2: Hoje, na apresentação da Voz do Brasil, Luciana Vasconcelos e Luciano Seixas.
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